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2: Pois é, gente, agora 21:04, eu de cá, você de lá. Eu quero mandar um boa noite aqui pro meu compadre Murilo, lá nos Estados Unidos da América. Pra minha comadre Nívia, muito obrigado, comadre Nívia, e também a minha mocinha, a Sofia, minha filhada. Um beijão pra ela, mandou a foto dela aqui, muito bonita, uma gracinha, né? E tá dizendo, olha, Maurício, meu compadre, eu não tô participando, mas tô ouvindo todo dia, por motivo de trabalho, viu? Um abraço grande pra você, quem tá mandando um beijo também, a sua filhada, a Sofia e a comadre Nívia, tá trabalhando aqui na cozinha e ouvindo o Eu de Cá, Você de Lá. É o meu compadre Murilo dos Estados Unidos da América. Muito obrigado, muito obrigado. É, um homem já tá quase na hora do jogo, né? A Luzinete de Guarulhos, em São Paulo, falou assim: alô, Luzinete.
3: Boa noite, né? Primeiramente, a minha cidade lá não é Iraquara, porém eu tenho uns parentes em Iraquara. Eu Sim. tenho uns sobrinhos, né?
2: Uhum.
3: Parte de pai, da primeira família dele.
2: Sim.
3: Parte do meu pai. E estão lá por Iraquara, aquela região lá.
2: Uhum.
3: E a minha cidade mesmo, que eu nasci e cresci, é Barra do Mendes, que fica entre Irecê e Iraquara.
2: Uhum.
3: Uma cidadezinha Barra lá de uns 14 mil habitantes por aí.
2: Uhum.

0: Só, aí eu nasci lá, por ali, né? Cresci por ali também e vim para aqui para São Paulo já há alguns
1: Sei,
0: anos.
1: sei,
0: Metade da minha vida lá e metade aqui em São Paulo.
1: puxa,
0: Aí
1: bom
0: estou aqui em
1: demais, né?
0: Guarulhos, perto do aeroporto mesmo,
1: Perto do
0: que eu moro. É
1: aeroporto
0: muito movimentado
1: internacional.
0: esse aeroporto aqui, né?
1: É verdade,
0: Aí
1: é
0: eu estou aqui em
1: verdade.
0: São Paulo. Aí como eu ouço a rádio Viraquara, aí eu vi que você estava falando. Aí eu resolvi pegar o número, né?
1: Puxa, que
0: Eu tô
1: legal.
0: falando com você, é um prazer também, tá bom?
1: Prazer, obrigado. Obrigado, Luzinete, a moça lá de Barra do Mendes, Bahia. Obrigado, Luzinete. Quem nasce em Barra do Mendes, hein? Barrenses e Barrenças. Deve ser, né? Deve ser. Obrigado, Luzinete. Ela está em Guarulhos, São Paulo, nos dando a honra de receber essa voz bonita aqui através das ondas do rádio, da Rádio Nacional de Brasília e da Rádio de Iraquara, Bahia. Muito obrigado a você, Luzinete. Prazer muito grande ter você participando conosco. É, tem aqui, já tem moda, viu? Tem o Itamar de lá de Barbacena, Minas Gerais. Oi, Itamar, fala aí.
2: Ô, meu amigão Maurício,
1: Homem,
2: boa noite.
1: boa noite.
2: Manda uma música aí para mim com as irmãs Freitas.
1: Com as Freitas?
2: Tudo de bom para vocês aí.
1: Favor, garotão. Obrigado. Obrigado, Itamar Barbacena, Minas Gerais. Pedindo as irmãs Freitas, Ana Lúcia, Luciana e Oriana. Daqui a pouco, viu? Tem mais um aqui. Boa noite, amigo Maurício Rabelo. Eu sou Isabel Cristina, de Orilândia do Norte, no estado do Pará. Isabel Cristina, pedindo uma do Chico Rei, Paraná, Espinhos na Cama, mandando para irmã Iris e a Florícia também, que é irmã, o irmão Abel, em Tocantinópolis, no Tocantins, e Flor de Lis, em Cachoeirinha. Também no Tocantins. Obrigado, Isabel Cristina, Orilândia do Norte. Levanta o som das Irmãs Freitas aí, meu amigo. Segura!

hoje o tempo aqui tá curto demais. Coloca pelo menos um pedacinho do prato do dia aí pro Gonçalo. E como é que é o nome da menina do Gonçalo? É a Nívia? Rose, alô Rose, Santo Antônio do Descoberto, Goiás. Alô Gonçalo, é pra você.

0: demais da conta, bom demais da conta. Já já tem mais um pedaço de uma moda aí que eu tenho aqui. Pegou, viu? Meu amigo Clênio, ele tá lá em Uruaçu, Goiás. Tá sintonizado, gravando lá o nosso programa.
1: Boa noite, Maurício.
0: Opa! Vamos aqui. Bom demais. E ele falou mais outra coisa.
2: Antônia, tem mais aqui falando conosco. Mandar uma saudação.
0: Engoli errado aqui.
2: Para o meu querido amigo Clênio, lá na cidade de Uruaçu, no estado de Goiás. Alô, meu amigão Clênio, um grande abraço para você, pro bebezão, a Daniele também, e ainda para aquela mocinha bonitinha, passando uma
0: linda, né? Não é bonitinha, não. Bonita.
2: Que coisa linda. Muito obrigado. Olha, aqui são 20.
0: Opa! Muito obrigado, meu querido amigo Clênio, aí em Uruaçu, Goiás. Muito obrigado, Raniele. Muito obrigado também a Ana Liz, que é uma princesinha. Ontem ela passou batom até na sobrancelha. É pra tudo quanto é lugar. Linda demais. Um abraço grande. Tem o Vander lá do estado do Paraná. Alô, Vander, boa noite.
3: Boa noite, Marito Rabelo. Fala de Ortigueira. Tomei rouco, rapaz do céu.
0: Opa!
3: Muito frio.
0: Sim.
3: Frio, calor. Boa noite.
0: Ortigueira.
3: É o Vander Paiva, popular de Marcha Lenta. Manda uma boa noite para todos que estão ouvindo aqui em Ortigueira, município de Ortigueira, em todo lugar, dentro do Brasil.
0: Sim.
3: Que Deus abençoe.
0: Amém.
3: Manda uma música boa aí. Passei com você mesmo. Dona Emília. Você, Dona Emília. Olhos Negros.
0: Olha.
3: Boa noite.

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São 6 horas e 36 minutos. Vamos por aqui, né? Nosso Amanhecer de Sertão até 7 da manhã. Para você que está na nossa companhia, na nossa sintonia, bom dia. Bom dia.

Opa, vamos concluir por aqui o nosso Amanhecer do Sertão, que volta amanhã. Vem aí a propaganda eleitoral gratuita e eu volto meio-dia no Independência Informa. Até lá, bom dia.

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4: 7 horas e 33 minutos.

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1: 7 horas e 45 minutos.

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0: Assim diz a Bíblia.
1: Agora é hora da palavra que nunca falha. Assim diz a Bíblia. Melhor é o pouco com justiça do que grandes rendimentos com injustiça. Provérbios 16, 8. Fica com a gente, que já voltamos com mais paz e verdade.
0: Voltaremos a qualquer momento com mais. Assim diz a Bíblia.
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3: Cada bloco de calcário granito que constitui a Grande Pirâmide de Gizé pesa 2,5 toneladas. E há 2,3 milhões deles. Sim, você ouviu corretamente.
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5: Feri-vos com queimadura, e com ferrugem, e com saraiva, em toda a obra das vossas mãos. Ageu 2,17. Quão destrutiva é a saraiva para as colheitas, arrancando o precioso grão e lançando-o ao chão. Quão gratos devemos ser quando o milho é poupado de tão terrível ruína. Vamos oferecer ao Senhor ações de graças. Ainda mais a ser temidos são estes misteriosos destruidores, o fungo, o bolor e o mofo, pois transformam a espiga em uma massa de fuligem, ou a tornam podre, ou secam o grão, e tudo de uma forma tão além de qualquer controle humano que o agricultor é obrigado a gritar: isso é o dedo de Deus. Diversos pequenos fungos causam o mal, e se não fosse a bondade de Deus, o cavaleiro sobre o cavalo preto em breve espalharia a fome sobre a terra, como está em Apocalipse 6:5. A infinita misericórdia poupa a comida dos homens, mas em vista dos agentes ativos que estão prontos para destruir a colheita, sabiamente somos ensinados a orar: dá-nos hoje o pão nosso de cada dia. Mateus 6:11. A maldição está lá fora. Temos necessidade constante da bênção. Quando o fungo e o bolor vêm, eles são castigos do céu, e os homens aprendem a ouvir a vara e a aquele que a ordenou. Espiritualmente, mofo não é um mal incomum. Quando nosso trabalho é mais promissor, aparece esse flagelo. Esperávamos por muitas conversões, e eis uma apatia geral, um mundanismo abundante, uma cruel dureza de coração. Pode não haver qualquer pecado aparente naqueles em quem estamos trabalhando, mas há uma deficiência de sinceridade, e a decisão, infelizmente, desaponta nossos desejos. A decisão, infelizmente, desaponta nossos desejos.

0: e conduza as pragas para longe.
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3: Cuidado com os pequenos gastos. Um gasto de 5 Heilers aqui, outro de 20 Heilers ali, pode te fazer extrapolar o orçamento.

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O Comitê de Política Monetária do Banco Central decidiu nesta quarta-feira reduzir novamente a taxa básica de juros do país. A Selic caiu de 14% para 13,75% ao ano. No cenário interno, o Banco Central observou que a economia está desacelerando aos poucos. A inflação voltou a cair e está dentro do limite máximo estabelecido pelo BC, mas acima do centro da meta oficial. As projeções para 2026 e 2027, medidas pelo mercado, também continuam acima do valor definido pela autoridade monetária. Já no cenário externo, a nota do comitê cita os conflitos no Oriente Médio e as incertezas sobre os juros em economias mais ricas. Em relação ao rumo da política monetária para os próximos meses, o Copom informou que a definição da taxa vai depender dos resultados dos indicadores econômicos no próximo período. O colegiado reforçou ainda que segue de olho na política fiscal do governo e seus impactos na política monetária. O comitê enfatizou que é preciso ter cautela em um cenário de maior incerteza, tanto no cenário doméstico quanto no externo.

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1: Você não consegue realizar seus ideais, os planos não dão certo, as coisas não correm como você gostaria. Você busca algo que não sabe dizer o que é, não compreende o verdadeiro significado da vida, não entende porque suas esperanças não se concretizam. Meu querido ouvinte, não tenha receio de começar a reconstruir. Lembre-se que o que está acontecendo pode finalmente reverter para o seu bem. Todos os que venceram travaram lutas e batalhas. Os grandes sacrifícios valorizam as grandes vitórias. Talvez a

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1: Vem comigo!

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0: Olá, estamos chegando para conversar com você. Nosso assunto, saúde e qualidade de vida. É preciso ter saúde para desfrutarmos o lado bom da vida. Concorda comigo? E a saúde, ela começa pela boca. Se a gente não estiver bem com a saúde bucal, como que a gente vai saborear a comida? Como que a gente vai se alimentar? Doutor Luciano, seja bem-vindo mais uma vez. Prazer em vê-lo e recebê-lo também.
1: Para mim também é sempre um prazer estar aqui e bater um papo com você e com os ouvintes.
0: Muito bom. E a gente já quer abrir aqui o nosso canal. Olha, 77-3628-4210. Conversa com a gente, tira sua dúvida, que o doutor Luciano está aqui para te ouvir, para te responder. Eu quero hoje contar com você, doutor Luciano, para a gente falar de alguns mitos e verdades quando o assunto é a saúde bucal e é a reabilitação oral. Porque tem muita coisa que é verdade, mas tem muita coisa que é conversa. Então a gente vai contar contigo hoje para esclarecer esses mitos e verdades. Pode ser assim?
1: Sim, conte comigo.
0: Combinado. Olha, a gente já, ao longo dos anos do programa, que tem quase 20 anos no ar, a gente já ouviu pessoas dizerem assim: eu perdi um dente, mas eu não vou mexer com isso não, porque eu consigo mastigar normalmente, então nem preciso mexer, porque um dente só não faz falta. Isso é mito ou isso é verdade?
1: Isso é mito, é um erro pensar dessa forma, porque eu vou fazer uma analogia, que os dentes, eles funcionam como uma engrenagem, e a ausência de um dente vai movimentar toda essa engrenagem de forma errada e vai ocasionar vários problemas.
0: É como os dedos das mãos. Cada um tem uma função, né? Então os dentes, se falta um, então faz falta.
1: Com certeza. Além da falta isolada do dente, tem o funcionamento do dente. É como, eu vou até fazer uma analogia também, como se fosse um dente de uma corrente. Se quebrar um dente de uma corrente, a corrente vai começar a soltar. Então, na boca vai ser a mesma coisa.
0: Quem perdeu os dentes há muitos anos. Há muitos anos, minha avó, minha mãe perdeu os dentes. Não adianta mais fazer implantes. Existe isso ou não?
1: Também outro mito. Na realidade, hoje a odontologia, graças a Deus, evoluiu muito. E hoje a gente tem pacientes sem limite de idade para isso. Com certeza.
0: Então dá sim para fazer os implantes, mesmo que a pessoa já teve essa perca há muito tempo.
1: Com certeza, com certeza.
0: Implante dentário pode ser rejeitado pelo organismo. É mito ou é verdade isso?
1: Esse também é um mito. Na realidade, o termo foi colocado de forma errada. Não ocorre uma rejeição. Rejeição, ela ocorre em algum transplante de órgão, porque o nosso organismo tem células que vão interpretar aquele órgão como algo que não é do corpo, e aí literalmente rejeita. Os implantes, eles são o material dele é titânio, ou a gente tem alguns casos de implante com zircônia. Eles são totalmente biocompatíveis e as células imunológicas não vão enxergar ele como algo para o organismo rejeitar. O que acontece é que às vezes não ocorre a osseointegração. E a osseointegração dera o nome popularmente de rejeição, mas o nome não é esse. Tá errado.
0: A gente já tem o Jaguar conversando aqui com a gente. Ele diz: Sheila, pergunta o doutor aí para mim, é mito ou verdade? As pessoas falam que a escova dura deixa os dentes mais branquinhos. Ou correto é a utilização da escova macia? O que, que ele diz sobre isso?
1: Também é outro mito. A escova não é só macia, não. É extra macia. A escova dura, ela causa trauma na gengiva, provoca uma reabsorção óssea e até desgasta no dente, no esmalte do dente. Então, a escova ideal é a escova extra macia.
0: Extra macia. Nada de sair machucando os dentes, escovando rápido, como se estivesse lavando um tênis, passando uma escova no tênis, porque o dente sente, né?
1: Com certeza.
0: Vamos ver aqui mais um mito ou verdade. Colocar implante dói muito. Então muita gente adia por isso. Isso é mito ou é verdade?
1: Também mito. A cirurgia em si é uma cirurgia tranquila. E hoje a gente também tem evolução na parte medicamentosa. Hoje a gente tem medicamentos muito bons, com pouco efeito colateral, e que resolve isso aí tranquilamente.
0: Então, nada de preocupar com a dor. Não. Quem tem diabetes não pode fazer implante dentário. Isso é verdadeiro ou isso é um mito?
1: É um mito. Na realidade, eu tenho que explicar um pouquinho. Quem tem diabetes descontrolada, que não está tendo um controle sobre a diabetes, esse não pode. Agora, o paciente diabético que tem controle, eu tenho paciente insulínico e que faz implante tranquilamente. Ele tem que estar controlado a diabetes, só isso.
0: Existe uma idade máxima para colocar implantes. Nem todo mundo pode colocar, depender da idade. Isso é verdade ou isso é mito, doutor Luciano?
1: Também mito. Hoje, a tecnologia permite que a gente faça implantes em pacientes em qualquer idade. Em qualquer idade, não. A partir de certa idade, porque o paciente que ainda está em fase de crescimento, esse paciente aí a gente não faz, porque o osso está em desenvolvimento. Mas depois dessa fase, até eu tenho paciente de 94 anos feito cirurgia de implante.
0: Olha só! É nascer de novo, hein, para eles.
1: E um detalhe, ainda faz a
0: manutenção. Alimentos que não dava para comer, agora ele já consegue, né?
1: E faz a manutenção dela certinha de 6 meses. Fez quando tinha 94. Hoje ela tem 102 anos.
0: Que isso, gente. Isso é histórico. Impressionante. Quem tem pouco osso pode colocar implante ou não?
1: Pode. Hoje ainda existe os enxertos que a gente faz em alguns casos onde são implantes unitários, isolados, mas os implantes múltiplos, que são os pacientes que são desdentados totais, hoje a gente nem enxerto faz, a gente tem técnicas que busca áreas ósseas in natura do paciente e que a gente consegue resolver, inclusive rápido.
0: Olha aí, falando em resolver e resolver rápido, é possível colocar implantes e sair com dentes fixos no mesmo dia? Ou eu vou fazer o procedimento e vou ficar um tempo ali faltando dentes?
1: Sim, a maioria dos casos hoje, tanto o implante unitário quanto os implantes múltiplos, o paciente já faz o implante imediato e as cargas imediatas, que são os dentes já, porque na realidade o paciente, ele não vai procurar um implante. Quando ele vai no dentista, ele procura dente, o dente para sorrir, dente para mastigar. O implante, na realidade, é uma forma da gente oferecer um dente fixo para esse paciente. É simplesmente isso.
0: Não dá tempo dele fazer o implante, de colocar ali um dentinho. Esse dentinho é o provisório, ele já sai com definitivo. Como funciona, doutor Luciano?
1: Na realidade, a gente faz o provisório imediato. Por quê? Porque existe uma mudança na formação dessa gengiva em volta do implante unitário e mesmo do implante múltiplo. Então, a gente deixa ele cicatrizar totalmente para aí sim colocar um dente definitivo.
0: Implante é para a vida inteira ou depois de colocado praticamente não precisa mais de manutenção? Fiz o implante e agora? É até o último dia, o dia que a pessoa estiver viva, precisa de manutenção? Como que funciona essa parte?
1: Não, o implante na realidade é uma raiz artificial de titânio que vai ser criada. A melhor de todas é o que Papai do Céu criou, que são os nossos dentes naturais. Então, implante é o último caso. E se o que Deus criou para a gente conseguiu perder, imagina o que um homem cria para o outro. Precisa de cuidado, e cuidado maior do que com os dentes ainda. Porque tem problemas, não tem cárie no implante, mas tem problema periodontal, que é em volta da gengiva, e precisa ser mantido sobre manutenção constante.
0: Falando nisso, é mito ou verdade que implante não dá cárie e por isso não precisa de tantos cuidados assim com a higiene? Precisa ou não, doutor?
1: Eu já quase que respondi essa pergunta na anterior. O implante cárie ele não tem, porque a cárie ela é no dente, nos órgãos dental, no esmalte, na dentina, é na onde que desenvolve a cárie. Mas em volta do implante tem doenças periodontais. A doença periodontal que dá num dente e que o dente fica, perde o osso em volta, o dente fica molinho e perde o dente, essa doença periodontal também vai acontecer no implante. Então, os cuidados com a higienização têm que ser mantidos, com certeza.
0: A gente vai falar daqui a pouquinho para quem usa dentadura. Queremos algumas orientações, porque aprendi com você que o Brasil é um dos países onde mais tem pessoas desdentadas, né, no mundo todo. Tem muita gente que ainda está utilizando as dentaduras e a gente quer passar hoje, com a sua ajuda, algumas orientações. Por exemplo, uma dentadura que fica frouxa. É normal com o passar dos anos? Não há muito o que fazer quem está com a dentadura folgada? Eu vou te oferecer uma água e eu volto com você daqui a pouquinho, doutor Luciano. Fica aqui com a gente.
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0: Estamos de volta com o programa Momento Saúde, agradecendo a todos vocês que estão com a gente. Oi, Dalva. Um abraço, Dalva. Obrigada pela sua companhia. E aí a gente já tem aqui a Antônia, que quer conversar com a gente também. Pode falar, Antônia.
3: Sheila, vê com o doutor o que que acontece quando a pessoa faz um implante que ele cai com frequência. Eu coloquei 2 implantes e ele já caiu 2 vezes. O que será que acontece? Se é por conta da raiz, do dente, que não tinha mais? Tira essa dúvida aí pra mim.
0: Os implantes, os dentes caem, doutor?
1: Na realidade, a gente falou aí atrás um pouco sobre a não óssea integração do implante. Então, se houve um problema na óssea integração, aí pode ser o implante que deu problema. Mas pelo que a ouvinte está dizendo aí, eu acredito que seja em relação ao dente. Porque o implante, ele é uma raiz que se criou para suportar um dente. Esse dente é que pode estar tendo problema, essa conexão entre o dente e o implante.
0: Tem que voltar então, né, doutor? E verificar o que está acontecendo.
1: Sim,
0: já pensou,
1: sim.
0: Você está na igreja, você está na academia, você está na feira, está no mercado, está no restaurante, caiu o dentinho, né? É complicado. Bom, vamos acompanhar aqui mais participação no nosso Momento Saúde.
4: Oi, amiga, teu programa é muito maravilhoso, deixa a gente muito explicado, visto todos os problemas, a gente fica sabendo, é muito bom ter essas aulas em casa, visto é muito gostoso, é muito bom escutar você. Você está de parabéns, minha querida.
0: Aulas de saúde, a gente aprende demais. Eu já aprendi tanta coisa nesse programa que a gente só tem a agradecer a vocês, profissionais de saúde, que saem de seus consultórios e vêm ao rádio para falar para milhares de pessoas.
1: É maravilhoso a gente poder participar disso, dessa fonte de informação que vocês têm e que chega nas pessoas assim de uma forma maravilhosa, muda a vida de pessoas.
0: Verdade,
1: isso
0: desperta para o autocuidado. Vamos falar de dentadura? Tem muita gente que usa ainda. Uma dentadura que fica dançando na boca, fica folgada, fica frouxa. É normal com o passar dos anos? O que que tem que fazer, doutor Luciano?
1: Sim, na realidade, como a gente disse, tem muita gente desdentada no Brasil, né? Muita gente usa dentadura ainda. E existe uma reabsorção óssea com o tempo. E vamos dizer, os tecidos nossos, tanto ósseo como a mucosa, ele vai envelhecendo. É igual a nossa pele, igual ao nosso cabelo, todos os tecidos estão sujeitos a essa mudança com o tempo. E essa prótese que foi feita em cima de um tecido e esse tecido mudou, ela vai ficar mais folgada, ela vai ficar mais frouxa e ela tem que ser trocada de tempos em tempos para que melhore essa condição. Para quem não tem, não chegou o momento dele ainda de colocar os implantes, porque hoje a prótese total ela vai acabar, porque os implantes resolvem bem o problema e muda a vida da pessoa.
0: Verdade, eu já ia até perguntar, quem usa dentadura há muitos anos, então pode fazer a troca pelos dentes fixos.
1: Com certeza, melhora muito, é outra vida.
0: Outra vida, vida nova. Mandar um abraço para Neide, que a Neide também está acompanhando a gente nessa manhã, não é isso, Neide?
5: É, dentadura aqui, fica dançando. Oh, desculpa, não tô conseguindo falar.
0: A Neide tá morrendo de rir, se divertindo, falando que a dentadura dela lá fica dançando o tempo todo na boca. Já imaginou? A pessoa fica com medo de sorrir e essa dentadura cair, conversar e essa dentadura cair. Pensa no sufoco.
1: Na realidade, eu sempre falo que além da questão funcional das próteses, que é mastigar, falar, existe um lado que ele não é colocado tanto, existe um lado emocional dessas questões, e que o paciente ele se retrai por uma questão psicológica e emocional dessa falta de dentes. Então, até isso aí a gente tem que avaliar.
0: Verdade. Márcia Cotrim está mandando um abraço. Ela diz: Sheila, bom dia, minha linda. O melhor atendimento, nota mil para os profissionais dessa clínica. Leve esse recado para a equipe, viu?
1: Um beijo para a senhora, dona Márcia.
0: Abraço, Márcia. Obrigada pela sua companhia. Antônia está participando aqui com a gente também. Um grande abraço. Obrigada aí pelo seu carinho, pela sua companhia. A reabilitação, a tão falada reabilitação oral, não é só estética não, né, doutor Luciano? Você acabou de falar que tem o emocional junto e que pode melhorar e muita qualidade de vida através de uma mastigação melhor. Todo mundo merece saborear um alimento, poder mastigar, sentir o sabor de verdade, né?
1: Com certeza, a reabilitação, ela muda a qualidade de vida da pessoa em todos os sentidos. Então, quem já despertou para isso, ele tem que procurar alguém que possa ajudá-lo.
0: Verdade. E para quem está nos ouvindo agora, que perdeu um ou vários dentes, qual é o primeiro passo para saber as opções de reabilitação? Até porque nós, seres humanos, nós somos individuais. A forma que Deus me fez não vai fazer outra pessoa, né? A forma que Deus lhe fez e assim sucessivamente. Nós somos seres exclusivos, individuais. Para cada pessoa, uma avaliação diferente, né?
1: Com certeza. Se a gente for avaliar, até a forma dos dentes, de paciente para paciente, ele muda. Não adianta eu achar o dente da Sheila maravilhoso e querer colocar ele em mim, porque em mim ele não vai ficar bem. Então, essa questão é individual. Você usou bem isso aí. Ela é individual de cada um. Então, a avaliação, até chegar no momento de uma reabilitação, ela precisa passar por outros caminhos, que são esses de entender a procura real do paciente, qual que é a necessidade dele, quais são essas questões que envolvem até chegar numa indicação de uma reabilitação oral.
0: Teria mais assunto, viu? A Márcia está dizendo: Sheila, meu esposo Leno está aqui falando aqui que o protocolo deixa a pessoa mais alegre, mais disposta, mais feliz. Verdade. Um abraço para você e seu esposo, viu, Márcio? O Leno também. A gente teria mais assunto, mas nosso tempo acabou. É hora de te agradecer por ter vindo aqui e aguardar para que volte logo, para que a gente continue conversando sobre saúde. Obrigada, viu, doutor Luciano?
1: Obrigado a você pela sempre essa oportunidade de estar vivendo isso, trocando isso com os pacientes ao vivo no rádio. Muito legal isso.
0: Incrível, né? Muito bacana. Legal. O rádio proporciona essas alegrias pra gente. Um abraço e até a próxima.
1: Um abraço a todos.
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1: Lembrando você que tá agora na Verdinha, propaganda eleitoral gratuita, tá? Meio dia 25 a gente retorna, a gente continua aqui na TV. Falando sobre isso, gente, Fernandinha trouxe aí em relação ao Bastos, chegar, você é adepto a favor, João Marcos, que a gente escutou aqui o Evandro da Itaoca, ele já deu a opinião, tem que colocar todo mundo pra jogar. É colocar todo mundo pra jogar mesmo, assim, João? Pelo menos quem tiver na melhor condição. Se chega, eu tenho uma impressão assim, gente, quem chega nesse momento na Série A, no Série A não, perdão, nos times que estão buscando a Série A, os nossos aqui, pra ser banco, pensando no próximo ano, eu acho que é uma energia jogada fora.
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1: O homem do mel, o homem do mel.
0: Entendendo aí tudo que estava acontecendo lá com relação aos nossos políticos, agora retorna a programação normal aqui da Verdinha. E nós estamos no Jogada Primeiro Tempo. Eu não sou apresentador não, tá? Sou comentarista. Estou falando aqui
1: fica
0: junto de Denise Santiago e de João Mar.
1: Dá licença, viu, gente? Né? Tchau, foi bom, né?
0: Que é isso?
1: Ó, a Fernanda trouxe aqui, gente, o torcedor comentou sobre os atletas que estão emprestados. Tinha atleta, João Marcos, que eu nem tava lembrando mais. Diretor, me ajuda aí, olha aí, ó. O Eros Mancuso, o Kusevich, o Pablo Roberto, o Matheus Pereira, Pochettino, o Rosseto, o Caleb, Cauã e o Alanzinho, tá lá no Juventude. Então, assim... São 1, 2, 3, 4, 5, 6, 7, 8, 9 atletas emprestados. Se o Fortaleza sobe, Alexandre, você acha que boa parte desse a galera não vai ser utilizada?
0: É, eu acho que todos eles retornam ao clube. Mas
1: a utilização,
0: a
1: né?
0: A folha salarial do Fortaleza
1: vai
0: não pode ser equiparada à folha de 2025. Fortaleza vai descer muitas escalas. Então, Denise, a tendência é que os jogadores mais caros realmente não fiquem no clube. O Pochettino ganha R$750 mil.
1: Acho que essa realidade financeira que o torcedor não tem tanto conhecimento e a consciência em relação a isso.
0: Não.
1: Acha
0: não
1: que
0: tem.
1: Vai subir? Eita, vou contratar aqui o Flaco
0: Lopes.
1: Vou
0: voltar todo mundo e o mesmo time. Não tem como, gente. É entender realmente a realidade dos times que sobem pela primeira vez. No caso, o Fortaleza já esteve lá. Sim, mas ele caiu que apartou, né? E financeiramente falando. Então ele vai... descer alguns degraus. Agora, alguns atletas podem jogar, né? A depender da questão financeira. É, por exemplo, a gente tem hoje o Mancuso na semifinal da Libertadores. O Mancuso foi titular contra o Corinthians. Tá jogando no Estudiantes. A chance de o Estudiantes avançar na Libertadores, vai enfrentar o Flamengo, pode chegar em uma decisão. Ele pode se valorizar ainda mais. Então, talvez isso seja avaliado também pelo departamento de futebol, né? Será se eu peço de volta o jogador? Se eu tento pagar o salário dele? Ou se é melhor tentar negociar e ter alguma receita a mais? Porque qual a forma de... No futebol brasileiro, né, Denise? Os times só têm dinheiro se ou eles tiverem uma bet, né? E aí é um patrocinador master e ontem...
1: E hoje tá uma discussão doida.
0: Hoje e ontem à noite vários se manifestaram a favor, né? Só que há uma tentativa de regulamentação das casas de apostas, né? Elas realmente estão...
1: Algumas,
0: em algum grau, sendo danosas à sociedade, né? Por falta de controle, as pessoas se viciam, então precisa de uma regulamentação. E o outro aspecto é venda de jogador, né? E na atual temporada, a gente não conseguiu visualizar tanto isso. O Ceará mesmo, né? Na necessidade, vendeu o Júlio. E o Júlio era um jogador muito importante, vital, titular, mas a necessidade financeira era tão alta que o time precisou negociá-lo.
1: Eita, tá aí, meus amigos. A turma que tá participando aqui conosco, o Clodoaldo, que é porteiro, confirmando aqui a audiência, é torcedor do Fortaleza. Um beijo pra você, viu, Clodo? Lá do bairro Edson Queiroz, aqui com a gente. Todo mundo junto e misturado. Já, já a gente dá uma provável escalação do Ceará. Eu queria pedir também para que João Marcos ou Alexandre pensem aí em alguma pergunta para quatro pessoas responderem. As primeiras quatro pessoas que responderem de forma correta vão ganhar o ingresso para o jogo de hoje.
0: Quer que eu diga agora, Fernanda?
1: Vixe, eu não quero nem combinar com o João Marcos, já vai logo no quente, é? Arrochar. Espera aí, se acalme. Hoje o homem tá aqui. Depois que eu trouxe esse mel, viu, João Marcos? Mel do teu beijo, né? Tem o gosto do amor, né?
0: Desse jeito, mas... calma aí. Tá...
1: Bora escutar, Leston, porque domingo também tem decisão. Floresta vai enfrentar o Santa Cruz. Mais de 45 mil pessoas lá na Arena Pernambuco, precisamente 45.500 pessoas já garantiram aí os seus ingressos. É um jogo importante. Se o Santinha vencer, já encaminha muito o seu acesso à segunda divisão do futebol brasileiro. O Floresta precisa vencer, tá? Pra continuar aí com o sonho desta classificação. E o Leston Júnior, diante de toda essa atmosfera desse caldeirão que vai ser a Arena Pernambuco, fala sobre a estratégia de enfrentar o Santa Cruz. Bora lá acompanhar.
2: Mais um jogo difícil, onde obviamente que o aspecto atmosfera vai ser diferente, porque existe, né, por parte do torcedor do Santa Cruz muita empolgação em relação às duas primeiras vitórias deles no quadrangular. Então a gente sabe que vai enfrentar um adversário muito mobilizado, mas que ao longo da competição nós nos mostramos capazes de fazer um grande jogo. E só é possível voltar de Recife com um resultado positivo fazendo um grande jogo. Então tomara que a gente tenha a competência e a felicidade diante de 45 mil pessoas, conseguir reproduzir a nossa melhor versão dentro da competição.
1: Tá aí, desejar boa sorte aí para o Leston Júnior. Na segunda-feira a gente traz com mais detalhes. Se Deus quiser, essa vitória. Já tava falando, viu, gente? A vitória do Floresta. A vitória do Floresta. Bora lançar a pergunta? Que eu quero ver lotação hoje na Arena Castelão também. Você ainda não adquiriu o seu ingresso para ir ao estádio? Pois se liga. Se liga, que horas são? 12:31. Alexandre, em parceria com o João Marcos, um batendo a bola para o outro.
0: Aí, Alexandre. Um craque, né? E um perna de pau.
1: Mas não. Não tem...

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1: Cento e quatro ponto nove.

0: De volta agora trazendo as nossas notícias, começando aqui com as notícias aqui do Independência Informa, todas as notícias dessa quinta-feira, né? Quinta não, sexta. A semana passa muito rápido, né? Então, vamos aqui, começa a trazer essa manchete, que nós trouxemos as manchetes, é que o ministro Flávio Dino manda a PF investigar sobre a relação do Vorcaro com os cemitérios de São Paulo. E, rapaz, nem o cemitério está escapando, viu? Vamos acompanhar aqui essa matéria que está na Agência Brasil de hoje.
1: Dino manda PF investigar a relação de Vorcaro com cemitérios em SP. Mendonça não deve ser incluído no caso sem autorização do STF. O ministro Flávio Dino, do Supremo Tribunal Federal STF, determinou nesta quinta-feira 17 que a Polícia Federal PF e Comissão de Valores Imobiliários CVM investiguem a suposta relação do ex-banqueiro Daniel Vorcaro com as concessionárias que administram o serviço funerário do município de São Paulo. A decisão foi tomada após matérias jornalísticas revelarem que o ministro André Mendonça, antigo relator do caso Master, teve um encontro com Vorcaro em março de 2025. Na semana passada, Mendonça confirmou a reunião com o ex-banqueiro e disse que o tema do encontro foi a tramitação de uma ação na qual o Master discutia no STF créditos de precatórios de fundos ligados ao banco. De acordo com a reportagem, os fundos têm participação societária nas empresas que operam os cemitérios. O caso começou a tramitar em 2023 e está sob a relatoria da presidência do STF. Decisão. Ao determinar a investigação, Dino disse que a apuração deverá envolver somente a suposta relação entre o Master e as concessionárias e não poderá alcançar Mendonça sem autorização prévia do Supremo. Dessa forma, o ministro também enviou sua decisão para o presidente do STF, Edson Fachin, para as medidas que considerar cabíveis. Cabe ao presidente decidir sobre a abertura de investigação contra membros da corte. Desde logo, esclareço ser vedado qualquer ato investigativo que possa atingir o ministro André Mendonça, ou existe encaminhamento compete exclusivamente ao presidente do STF junto ao colegiado, afirmou. Cemitérios. Flávio Dino é relator da ação na qual o PEC do OB contesta a legalidade dos preços cobrados pelas empresas que operam os cemitérios de São Paulo. Em novembro de 2024, Dino determinou que sejam cobrados os valores dos serviços funerários praticados antes da concessão dos cemitérios à iniciativa privada. Segundo o levantamento do Sindicato dos Servidores Municipais de São Paulo, SINDSER, antes da concessão, o custo do pacote mais barato de serviços funerários era de R$ 428,04. Depois da concessão das unidades à iniciativa privada, o menor valor de pacote aos clientes passou para R$ 1.494,14. Relacionadas.
0: Tá aí, né, gente? Foi esbarrar até no cemitério esse caso aí do Vorcaro com o Master, né? É muito, assim, expandiu para todos os âmbitos. Vamos aqui seguindo. Agora vamos trazer aqui o Bolsa Família que é reajustado em 15%. Vamos aqui entender o porquê do reajuste e também quando os beneficiários irão receber esse reajuste. Vamos acompanhar. O link aqui está meio, continua difícil, o processo de internet é muito complicado, né? Mas vamos aqui trazer.
1: Fachin desmarca.
0: Vamos agora.
1: Bolsa Família é reajustado em 15%, medida vale a partir de outubro. Aumento foi publicado em edição extra do Diário Oficial da União. O benefício pago pelo programa Bolsa Família será reajustado em 15%. O aumento corresponde à variação inflacionária registrada pelo Índice Nacional de Preços ao Consumidor entre março de 2023 e agosto de 2026. Com isso, o valor mínimo do benefício ficará em R$ 691. Já o valor médio pago chegará a R$ 777. A atualização dos valores está prevista na legislação do Bolsa Família e busca preservar o poder de compra das famílias beneficiárias, de acordo com o governo. O decreto que reajusta os valores foi assinado pelo presidente Luiz Inácio Lula da Silva nesta quinta-feira, 17, e publicado em edição extra do Diário Oficial da União. Ele entra em vigor na data da publicação, mas produzirá efeitos financeiros a partir de 1º de outubro. O decreto eleva, de cerca de R$ 600,00 para R$ 691,00 o valor mínimo garantido às famílias beneficiárias. Também reajusta para R$ 164,00 o benefício de renda de cidadania, pago por integrante da família, para R$ 173,00 o benefício primeira infância e para R$ 58,00 o benefício variável familiar. Durante a cerimônia de assinatura do decreto, no Palácio do Planalto, o secretário executivo do Ministério do Planejamento, Bruno Moretti, informou que a correção teve como referência a inflação acumulada de 15,04% medida pelo INCC no período. Segundo Moretti, a atualização busca preservar o poder de compra das famílias beneficiárias. Pelos cálculos apresentados pelo governo, o benefício médio do programa passará de R$ 675 para R$ 777, uma elevação nominal próxima de R$ 100 por família. Renda e segurança alimentar. Também durante a solenidade, o ministro da Fazenda, Dario Durigan, afirmou que a reposição dos valores busca evitar perdas provocadas pela inflação e, dessa forma, garantir que as famílias mais vulneráveis não enfrentem insegurança alimentar. Durigan também apresentou projeções para 2027. Segundo ele, o programa deverá representar entre 1,2% e 1,25% do produto interno bruto PIB, abaixo do patamar de cerca de 1,5% observado na transição entre 2022 e 2023. Relacionadas. Produção agrícola brasileira superou o real 900.
0: Agora, gente, teve gente tentando embarreirar, né? Vamos acompanhar aqui.
1: De 27 bilhões em...
0: Vamos acompanhar aqui, que houve questionamentos aqui contra esse reajuste do Bolsa Família. Foi para beneficiar o pobre? Pode não, né? Vamos acompanhar.
1: Mendonça rejeita ação contra reajuste do Bolsa Família. Decisão foi tomada por questão processual, sem análise do mérito. O ministro Condé Mendonça, do Tribunal Superior Eleitoral TSE, rejeitou nesta quinta-feira 17 ação protocolada pelo deputado Zé Trovão PLSC questionando o reajuste para os benefícios do programa Bolsa Família. A ação foi rejeitada por motivos processuais. Dessa forma, não foi analisado o mérito. No entendimento do ministro, não é legítimo que um candidato a deputado federal apresente uma ação contra um candidato à presidência da República, pois os dois cargos são disputados em circunscrições eleitorais diferentes, concorrem em territórios distintos, um nacional e outro estadual. O benefício pago pelo programa Bolsa Família será reajustado em 15%. Ponto. O aumento corresponde à variação inflacionária registrada pelo Índice Nacional de Preços ao Consumidor entre março de 2023 e agosto de 2026. Com isso, o valor mínimo do benefício ficará em R$ 691. Já o valor médio pago chegará a R$ 777. A atualização dos valores está prevista na legislação do Bolsa Família e busca preservar o poder de compra das famílias beneficiárias, de acordo com o governo. Mais cedo, a Advocacia-Geral da União, AGU, informou que o reajuste do Bolsa Família está amparado na legislação por se tratar de um programa permanente. Segundo o órgão, os benefícios não são corrigidos desde a criação do novo modelo do programa, em 2023. Asterisco em atualização. Relacionadas.
0: Agora vamos seguindo aqui com mais notícias. Vamos aqui às candidaturas que perderam seus registros. no TSE. Vamos acompanhar aqui.
1: Bolsa Família. Justiça Eleitoral rejeita cerca de 1,2 mil registros de candidatura. TSE informa que 99% dos 20,9 mil pedidos já foram analisados. A Justiça Eleitoral já indeferiu cerca de 1,2 mil registros de candidaturas às eleições gerais de outubro. De acordo com dados do Sistema de Candidaturas do Tribunal Superior Eleitoral, TSE, são 335 registros indeferidos definitivamente e 869 que ainda podem ser contestados por meio de recursos às instâncias superiores. O levantamento do TSE mostra que o descumprimento de requisitos formais previstos na legislação eleitoral é o principal motivo dos indeferimentos. Na sequência, aparece a falta de condições de elegibilidade, ilegalidades na convenção partidária e a ausência de incompatibilização com o cargo público. Segundo o tribunal, cerca de 99% dos pedidos de registro de candidatura já foram analisados pela Justiça Eleitoral em todo o país. Ao todo, foram apresentados 20,9 mil pedidos. Eleições. O primeiro turno das eleições será realizado em...
0: Tá aí, né, gente? Se tivesse uma lei mais... as legislações mais severas, com certeza ia aumentar o número de perca de registro, né? Mas aí, com o tempo, eles vão julgando e outras candidaturas ou chapas serão caçadas, né? Que não tem como o TSE julgar tudo ao mesmo tempo numa campanha dessa. Então, depois é que ele vai ver algo irregular depois no registro da campanha, depois algo irregular que vem acontecer durante a campanha, e isso aí também vai ser... julgado. Vamos aqui seguindo com mais notícias.
2: Os postos de combustível não devem ter alteração no valor do óleo diesel, apesar do reajuste de preços anunciado pela Petrobras a partir desta quinta-feira. Mesmo com o aumento de R$ 1,00 por litro, a petroleira vai aplicar um desconto do mesmo valor, garantido por uma ajuda financeira do governo federal. A Petrobras anunciou nesta quarta-feira o reajuste na tabela de vendas do óleo diesel A, que é o combustível puro derivado do petróleo produzido nas refinarias antes da adição de biodiesel. Entretanto, uma portaria do Ministério da Fazenda, publicada também nesta quarta, criou uma subvenção econômica que garante a concessão de desconto de R$ 1,00 por litro do óleo diesel A de uso rodoviário pelos próximos 30 dias, podendo ser prorrogada por igual período. Na prática, com o reajuste e o desconto, o preço final cobrado pela Petrobras às distribuidoras permanece inalterado. A Petrobras informou que decidiu aderir ao programa de subvenção, criado por medida provisória na semana passada, para manter a flexibilidade comercial. A assinatura formal de adesão ainda depende da publicação de regras complementares pelo governo federal e de trâmites internos da empresa. Segundo a Petrobras, a ideia é não repassar imediatamente para os consumidores a instabilidade do dólar e dos preços internacionais do petróleo. Da Rádio Nacional em São Luís, Gabriel Corrêa.
3: Luiz Carlos começou no jogo na década de 1980 com as máquinas de videopôquer, ainda quando o mundo não era digital.
4: Saía do jogo 4, 5 horas da manhã, socando o painel do meu carro, machucando, chorando, prometendo que nunca mais voltaria, e no outro dia eu estava lá, entendeu? Jogando novamente.
3: A dependência de Luiz é a mesma de quem aposta online, como Rogério, Rodrigo e Carla.
5: Eu jogava quando meus filhos estavam comigo, eu perdi um relacionamento com a esposa por conta de jogo.
6: E é difícil perceber que precisamos de ajuda, acontece geralmente quando já estamos no fundo do poço.
7: Não entende que aquilo é uma doença. Você acha que eu jogo, mas eu paro quando eu quero. Mas não é assim.
3: Luiz Carlos está sem jogar há 15 anos. Carla está longe do vício há 1 ano e 2 meses. Rogério, há 1 ano e 1 mês, enquanto Rodrigo, há 6 meses. A abstinência foi conquistada graças aos jogadores anônimos. Carla diz que a família é fundamental na busca por socorro. Ela acredita que há muitos casos onde o gatilho que leva ao jogo está dentro de casa.
7: Às vezes não está feliz no casamento, às vezes não está feliz no trabalho, às vezes está com algum problema e acaba virando tudo gatilho. Então quando a gente tem uma família que apoia, que entende o que a gente está passando, tudo fica mais fácil.
3: Para a psicóloga Mariana Kell, da Sociedade Brasileira de Psicologia, a família tem que agir no momento em que perceber o problema.
8: Quando a família percebe esse conjunto, dinheiro, segredo, humor, isolamento, não se trata de esperar para ver, trata-se de buscar ajuda qualificada e de buscar essa ajuda sem moralização, porque a vergonha é justamente o que mantém esse sofrimento em silêncio.
3: O psiquiatra forense Elde Lobo destaca a permissividade familiar no controle do tempo de jogo de crianças e adolescentes como um dos fatores que pode levar ao vício, e cita outros.
9: Aqueles que alguns familiares já tiverem desenvolvido esse tipo de dependência, e especialmente aqueles que já possuem um histórico de adoecimento mental, como, por exemplo, transtornos ansiosos, depressivos, insônia, anorexia nervosa, bulimia nervosa, o que é fator de risco para o desenvolvimento de um determinado adoecimento mental, ter outro adoecimento não tratado.
3: Para a advogada gamer Luana Mendes, especialista em direito digital, desportivo e dos games, não é o relógio, mas o comportamento que determina a dependência.
10: Se a criança ela deixa de dormir adequadamente, começa a ter prejuízo escolar, abandona outras atividades, abandona os coleguinhas ou apresenta uma sensível perda de controle, de não conseguir ficar sem o jogo, os responsáveis eles precisam intervir e, quando necessário, procurar um acompanhamento profissional.
3: É importante buscar o psicólogo, psiquiatra ou os dois. Em alguns casos, é necessário o uso de medicamentos. Para Carla Xavier, muitas vezes é preciso ir além do fundo do poço para entender que é preciso de ajuda.
7: Ela só vai se dar conta disso a hora que ela chegar no fundo do poço, cavar mais um pouquinho, e aí ela vai entender que sem a ajuda dos seus iguais, ela não vai conseguir sair dessa situação.
3: Longe do vício, Carla voltou a ser quem era antes de conhecer os jogos.
7: Hoje eu voltei a ter minha autoconfiança, eu voltei a ter um trabalho digno, honesto, e a vida só tem me dado surpresas boas.
3: Graças aos jogadores anônimos, Luiz Carlos está sem jogar.
11: O acolhimento é muito grande. Todo mundo te abraça, ninguém aponta um dedo para esses problemas. Porque quando você chega, você mesmo se acha um inútil, entendeu? Um sem caráter, um sem vergonha, um mentiroso. E quando você chega lá dentro, você vê que todo mundo é igual, não tem diferença entre um e outro. E as pessoas te acolhem.
3: O apoio gratuito está disponível no SUS, Sistema Único de Saúde, que oferece teleatendimento psicológico acessível pelo portal Meu SUS Digital, além do atendimento presencial em UBSs, Unidades Básicas de Saúde, e no CAPS, Centro de Atenção Psicossocial. Você também pode buscar grupos de apoio, como jogadores anônimos, em reuniões presenciais ou online. O site para informações é o jogadoresanônimos.com.br. Existe também uma sala, uma irmandade paralela para familiares. E tem ainda o CVV, o Centro de Valorização da Vida, no número 188. E o recadinho final para quem está tentando se manter longe das apostas é da Carla Xavier.
7: Eu desejo 24 horas de paz, serenidade e abstinência a todos.
3: Com edição de Paula de Castro, produção de Luciene Cruz e sonoplastia de Egbert Martins, da Rádio Nacional em Brasília, Ana Lúcia Caldas.
12: O Japão alcançou um marco histórico no envelhecimento da população. Pela primeira vez desde o início dos registros oficiais, o país superou a marca de 100 mil pessoas com 100 anos de idade ou mais. Dados divulgados pelo Ministério da Saúde japonês mostram que em 1º de setembro deste ano, havia 107.677 centenários vivendo no país. Segundo o governo, já são 50 56 anos de alta consecutiva no número de pessoas que chegaram ou ultrapassaram os 100 anos de idade. A maior parte desse grupo é formada por mulheres, que representam quase 90% dos centenários registrados no Japão. O país tem atualmente idade média de 49 anos e 9 meses, sendo o segundo mais envelhecido do mundo, atrás apenas de Mônaco. O avanço da longevidade ocorre em meio a uma crise demográfica enfrentada pelo Japão. Dados recém-divulgados mostraram que a taxa de fertilidade japonesa caiu para o menor nível já registrado. A combinação de menos nascimentos e aumento da população idosa gera desafios para a quarta maior economia do planeta, como escassez de trabalhadores, aumento dos custos da previdência social e redução da base de contribuintes. Da Rádio 2, Milena Abreu.
0: É, com essa longevidade, né? Que bom que está aí o Japão, que é considerado um país de primeiro mundo, né? É, que possa também se expandir para outros países. É a qualidade de vida que faz com que as pessoas vão atingindo cada vez mais a longevidade. Vamos concluir por aqui o nosso Independência em Forma, que volta amanhã, meio-dia 26. Estamos por aqui com mais notícias. Vou deixar vocês agora com o bloco de apoio e depois segue com o especial com Silvio Brito. Vamos aqui. Traz aqui nós. Então, amanhã nós estaremos de volta. E tenham uma boa tarde.
13: Cento e quatro ponto.

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0: Cristina.
1: Amigo John, tô te escrevendo mais uma carta para te contar. 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

0: boa tarde, uma tarde especial pra você, tudo bem? Eu me chamo Cátia Oliveira, esse é o nosso Sempre Sucesso, iniciando aqui nessa tarde de sexta-feira, sextou aí pra gente. Mande sua mensagem, participe que eu tô aqui aguardando você, 88998029285, eu tô indo pra contato. Nessa sequência musical, para abrir o nosso bloco, a gente escuta com Diego e Vitor Hugo. Acabou o assunto com Jonas Esticado, Dois Loucos de Amor, e com Léo Nascimento, Com um Suspiro.
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0: Pegamos vocês de jeito, né?
1: Pegou a gente no flag. Voltando, hein?

E eu volto agora com você, exatamente 2 horas, 11 minutos. Mande a sua mensagem, participe aqui comigo. A gente curte nessa sequência musical, que sorte a nossa, com Matheus e Cauã. E que Lulinha, Morena Serena. E pra fechar o bloco, com chave de ouro, Me Leva Pra Você. E a gente curte, e já já eu estou de volta, eu vou aguardando a sua mensagem, a sua participação.

0: valeu, Matheus Calma, Simone Mendes.
1: Que linda!
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Eu volto agora com você exatamente 2:36. Mande a sua mensagem e participe aqui comigo. Nessa sequência, a gente escuta com Zezo e Natan naquela mesa, com Diego e Vitor Hugo, Tubarões, e com Matheus e Cauã.

0: coisa linda, galera!
1: Obrigado!
0: Vambora.

0: Quando alguém te despreza muito, o coração vai calejando. Não é verdade, Cristiano?
1: Vai, a gente vai aprendendo.
0: Como esquecer alguém?

0: Mas quando o coração já tem dono, a gente fica preso no passado. Quem gostou, joga a mão e faz barulho, vai.
1: Muito obrigado, São Paulo!

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ser 3h02, já trazendo o nosso bloco internacional. Me mande a sua mensagem, participe aqui comigo, que eu aguardo você aqui para essa sequência musical, tá?

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E eu volto agora com você exatamente 3 horas e 35 minutos. A gente escuta agora nessa sequência com Seu Jorge, Burguesinha, inconfundível com os Líbanos. E Te Amar, Te Amar com Iguinho e Lulinha.

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0: 3:58, finalizando o nosso programa de hoje, agradecendo o carinho da sua audiência e da sua participação. Segunda-feira, se Deus quiser, eu estou de volta, tá bom? Eu vou finalizar o nosso programa hoje, tá bom? Porque eu tô aqui, gente, numa tosse, vocês nem imaginam aqui nesse ar-condicionado, mas se Deus quiser, vai passar. Depois daquela gripe anterior que eu peguei, nunca mais eu fui boa. Mas vai dar tudo certo. Segunda-feira, se Deus quiser, a gente se encontra aqui pela manhã, tá bom? E à tarde, nas terças, quartas, quintas e sextas, tá? Então, só a segunda-feira que é essa exceção, que a gente se encontra aí pela manhã, tá? Então, fique com Deus. Até segunda-feira e tchau, tchau.
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1: 16 horas e 15 minutos.
2: Um beijo, Rio de Janeiro! 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
2: Aí eu digo assim, ó.

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0: 16h31.
1: E vamos falar de amor, mais uma canção. Meu brother, Erivan Moraes.
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1: CCM Produções.

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2: 16 horas e 40 minutos.

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1: Em julgamento, 5 minutos, Ivanildo Villanova e Sebastião Dias.
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1: Os aplausos para Ivanildo Villanova e Sebastião Dias. Em julgamento, 5 minutos, Louro Branco e Chico Alves.

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2: Os aplausos para Louro Branco e Chico Alves. Quando a última viola se calar, nesse tempo nem mundo existe mais. 5 minutos em julgamento, Valdir Teles e Sebastião da Silva.

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1: Pois aplausos para Valdir Teles e Sebastião da Silva, que concluíram a sua segunda tarefa.
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2: Ei, os poetas Louro Branco e Chico Alves cumprindo mais uma tarefa.

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1: Agora eu vou terminando, vou parar que tô cansado. A vocês muito obrigado, que eu irei me retirando. Eu vou passar pra Orlando, que tá de papel na mão. Peço desculpas a João e faço o verso derradeiro.
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Enquanto a viola chora, o verso gera

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1: Dois aplausos para Chico Alves e Louro Branco.

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0: Jairzinho Furacão foi artilheiro em 70. 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
1: Se um dia acabarem a natureza, o poeta não tem o que cantar. 5 minutos em julgamento, João Lourenço e Zé Cardoso.

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1: Os aplausos para Ivanildo Villanova e Sebastião Dias. Não existe amor igual ao amor da mãe da gente. 5 minutos em julgamento, Zé Viola e Edezel Pereira.

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1: Os aplausos para Edezel Pereira e Zé Viola. Não tem sossego a pessoa que casa com cachaceiro. 5 minutos em julgamento, Moacir Laurentino e João Paraibano.

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2: Os aplausos para João Paraibano e Moacir Laurentino. O que uma mulher merece? 5 minutos em julgamento, João Lourenço e Zé Cardoso.

Os aplausos para Zé Cardoso e João Lourenço. Não tem sossego a pessoa que casa com cachaceiro. 5 minutos em julgamento, Moacir Laurentino e João Paraibano.

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2: Os aplausos para João Paraibano e Moacir Laurentino.
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aplauda o Senhor da sua vida. 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

0: Vamos cantar junto?
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3: 18h23.
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Que verdadeiramente a fé de Deus nos faça eternos amigos. Deus abençoe.

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1: Fãs criminosas. Pablo Mundinho.
2: Entre janeiro e setembro, 16 operações integradas no estado que mais de 3.300 prisões e uma apreensão de quase 1.200 quilos de drogas.
3: Prova de vida é automática para quem comparecer às urnas.
1: Voto é uma das formas utilizadas pelo INSS para garantir a manutenção de pagamentos. Thaís de Araújo.
4: A medida faz parte de uma mudança no procedimento, que deixou de exigir que o aposentado se desloque a uma agência para a prova de vida.
3: A prova nacional docente será aplicada neste domingo em todo o país.
1: A avaliação pode ser usada em processos seletivos e concursos públicos para professores. Edinaldo Júnior.
5: A avaliação é destinada a concluintes de licenciaturas, graduados e profissionais da educação interessados em utilizar a nota em processos seletivos para a carreira docente.
3: Hoje, na apresentação da Voz do Brasil, Nazi Brum e Mariana Jungmann.
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3: Ações integradas para o enfrentamento ao crime organizado envolvem União, estados e municípios no Rio de Janeiro.
1: Hoje foram apresentadas ações que apostam em cooperação, inteligência e integração.
3: A ideia é trabalhar na proteção das rotas, retomar os territórios e retirar o poder econômico das organizações criminosas.
6: União, estado e município juntos no enfrentamento ao crime organizado no Rio de Janeiro. A estratégia apresentada nesta sexta-feira aposta em integração, inteligência e atuação coordenada para dificultar a circulação, o abastecimento e o financiamento das organizações criminosas. A atuação está organizada em três frentes. A primeira protege corredores logísticos estratégicos, com ações nas divisas do estado do Rio, com São Paulo, Minas Gerais e Espírito Santo, além de áreas da cidade fluminense, como a Avenida Brasil, a Linha Vermelha e a Linha Amarela. A segunda apoia a recuperação de territórios. E a terceira fortalece a segurança municipal, uma estratégia de integração das forças nacionais e estaduais para combater o crime, disse o secretário nacional de Segurança Pública do Ministério da Justiça e Segurança Pública, Chico Lucas Veloso.
7: Integração entre forças federais, forças estaduais e forças municipais, integradas pela inteligência, tratando com firmeza o crime e respeitando o cidadão.
6: Os acordos de cooperação entre o Ministério da Justiça e o Estado do Rio têm vigência de 5 anos. Com o município, a parceria prevê a formação da Força Municipal. Disse o ministro da Justiça e Segurança Pública, Wellington César Lima e Silva.
8: Se o crime se pretende organizado, o Estado tem que ser muito mais organizado. A mensagem tem que ser forte. E a mensagem forte é usar a integração junto com a inteligência e junto com todos os mecanismos modernos e tecnológicos que temos para combater o crime.
6: Entre janeiro e setembro, 16 operações integradas coordenadas pela Secretaria Nacional de Segurança Pública no estado resultaram em mais de 3.300 prisões e na apreensão de quase 1.200 quilos de drogas. Reportagem Pablo Mundim.
1: Esclarecer fake news envolvendo a reforma tributária.
3: E promover a capacitação de profissionais, gestores e da sociedade sobre o tema.
1: Esse é o objetivo de uma força-tarefa da Receita Federal junto a outros órgãos.
9: Em uma ação conjunta com o Conselho Federal de Contabilidade, o SEBRAE e a Federação Nacional das Empresas de Serviços Contábeis, a Receita Federal anunciou uma força-tarefa para esclarecer sobre a reforma tributária e o eventual surgimento de notícias falsas, as fake news, no processo de implementação das novas regras. Entre as ações está um treinamento gratuito sobre as mudanças da reforma. O curso é voltado principalmente para profissionais da área e gestores, mas pode ser acessado por qualquer cidadão que deseje entender as novas regras. O secretário da Receita Federal, Robson Barreirinhas, falou da importância dessa capacitação.
10: A gente sabe que tem muita desinformação nas redes sociais, muita gente promovendo desinformação. Olha, vai ser um desastre a reforma, olha o problema que você vai ter. A nossa orientação é que busque o profissional de contabilidade, acompanhe os nossos cursos, as nossas orientações. É um curso sistematizado desde a orientação mais geral, mas até aquela mais aprofundada em relação aos lançamentos contábeis.
9: Durante todo o ano de 2026, está sendo realizada a fase de testes e adaptação operacional da reforma tributária. Entre 2027 de 2032, a reforma passará a ser implementada de forma gradual. A previsão é que em 2033 o modelo já esteja completamente ativo. A reforma tributária substitui 5 impostos sobre o consumo por um modelo unificado, o IVA, Imposto sobre Valor Agregado. O presidente do Conselho Federal de Contabilidade, Joaquim Bezerra, comentou os impactos da reforma.
0: Os empresários vão poder ter a oportunidade de entender mais qual é o funcionamento de seus negócios, de seus empreendimentos, a dinâmica fiscal de sua empresa.
9: O curso de capacitação sobre a reforma tributária, oferecido pela Receita Federal e parceiros, conta com 18 módulos. É gratuito e fornece certificado de conclusão. O treinamento está disponível em gov.br/receita-federal na aba Reforma Tributária do Consumo. A página conta também com orientações, manuais e um painel com informações que desmontam fake news. Reportagem Luana Karen.
3: Quem recebe aposentadoria, pensão ou benefício assistencial do Instituto Nacional do Seguro Social e votar nas eleições deste ano, poderá ter a prova de vida registrada automaticamente.
1: Isso porque o comparecimento às urnas é uma das formas reconhecidas pelo INSS para confirmar que o beneficiário está vivo.
4: Aposentados e pensionistas podem contar com mais uma forma de realizar a prova de vida, o comparecimento às urnas. O INSS recebe os dados da Justiça Eleitoral e faz o registro automaticamente. A medida faz parte de uma mudança no procedimento, que deixou de exigir que o aposentado se desloque a uma agência para a prova de vida. O próprio INSS cruza informações de diferentes bases do governo para verificar se a pessoa continua viva. Nas eleições municipais de 2024, a Justiça Eleitoral registrou dados de mais de 20 milhões de beneficiários. Desse total, cerca de 5 milhões tiveram a prova de vida atualizada. É o que explica o ministro da Previdência Social, Volney Queiroz.
11: É uma portaria de 2022 e que foi validada na eleição de 2024. Então, todas aquelas pessoas que compareceram às eleições de 2024 tiveram o comparecimento eleitoral com prova de vida. Então, agora em 2026, novamente, as pessoas que precisarem fazer a prova de vida, comparecendo às urnas em outubro, elas validam a sua vida com o comparecimento eleitoral.
4: Mas votar não é a única forma de fazer a prova de vida. O procedimento automático do INSS também passa por outros registros utilizados pelo governo, como, por exemplo, a renovação da Carteira Nacional de Habilitação. Quando necessário, também podem ser utilizados meios digitais ou presenciais. Entre as opções estão o reconhecimento facial pelo aplicativo GovBR e o atendimento nos balcões ou nos terminais de autoatendimento do banco pagador, quando esses serviços estiverem disponíveis. A orientação é acompanhar a situação pelos canais oficiais do INSS. Quem estiver com a prova de vida pendente poderá receber uma comunicação para regularizar a situação. As informações podem ser consultadas pelo telefone 135 ou pelo aplicativo e site Meu INSS. Reportagem Thaís de Araújo.
3: Quando alguém pega o dinheiro ou mexe nos bens de uma pessoa idosa sem ela permitir, isso também é uma forma de violência.
1: É o chamado abuso patrimonial e financeiro. Pode acontecer quando alguém usa a aposentadoria do idoso, fica com o cartão ou a senha, vende um bem sem autorização ou até faz empréstimos no nome da pessoa.
3: E é importante ficar de olho nesses sinais e saber onde denunciar.
12: De acordo com o Ministério dos Direitos Humanos e da Cidadania, a violência patrimonial e financeira contra a pessoa idosa ocorre quando o dinheiro, benefícios, bens ou documentos são apropriados, retidos ou utilizados sem autorização. Entre as situações estão o uso indevido de aposentadorias, a retenção de cartões e senhas, a venda de bens sem consentimento e a contratação forçada de empréstimos. Também são considerados abusos a oferta de empréstimos sem solicitação clara, a emissão de informações sobre taxas e contratos e golpes como boletos falsos, falso parente e extorsões por aplicativos de mensagens. Suspeitas ou casos de violência podem ser denunciados pelo Disque 100 gratuitamente, 24 horas por dia. O canal recebe denúncias de vítimas e testemunhas, inclusive de forma anônima. Também é possível pelo WhatsApp no número 61 99611 0100 ou pelo Telegram procurando por Direitos Humanos Brasil. Também é possível procurar delegacias de polícia, o Ministério Público, as defensorias públicas e serviços de assistência social e saúde em situação de risco imediato. A orientação é ligar para o 190. Dilson Santa Fé, para a Voz do Brasil.
1: O Disque 100 é um canal que acolhe e encaminha denúncias de violações dos direitos humanos no Brasil.
3: Entre 1º de janeiro e o início de setembro deste ano, foram recebidas mais de 508 mil denúncias, segundo o painel de dados da Ouvidoria Nacional de Direitos Humanos.
1: E para que ninguém deixe de recorrer a esse canal por falta de informação, conheça agora os principais mitos e verdades sobre o serviço.
13: O Disque Direitos Humanos, conhecido como Disque 100, nunca desliga. Está disponível 24 horas, todos os dias, inclusive aos sábados, domingos e feriados. A equipe acolhe as denúncias de grupos vulneráveis, como idosos, indígenas, crianças e adolescentes e pessoas com deficiência, e direciona às instituições competentes. Mas a desinformação pode dificultar o acesso da população brasileira ao serviço. Por isso, vamos conhecer agora alguns mitos e verdades relacionados ao Disque 100.
14: A pessoa denunciante deve ser identificada?
13: Mito. O denunciante não é obrigado a se identificar. Mas para isso, o anonimato deve ser solicitado durante o atendimento.
15: O Disque 100 substitui serviços de emergência?
13: Isso também é um mito. Um serviço não substitui os outros. Em cenários de perigo iminente, não hesite em procurar a Polícia Militar pelo 190, o Corpo de Bombeiros ligando 193 ou o SAMU no 192.
16: Se comprovada a violação, o agressor poderá ser responsabilizado?
13: Verdade, mas sempre respeitando o devido processo legal e observando o direito ao contraditório, ampla defesa e a presunção da inocência. Lembrando que os profissionais da ouvidoria não entram em contato com o denunciante ou com a vítima para comunicar o desfecho da denúncia. Caso o denunciante queira receber atualizações, é necessário entrar em contato com o Disque 100 e informar o número de protocolo recebido no momento da denúncia.
17: E se a denúncia for feita de má fé, o denunciante poderá responder judicialmente?
13: Também é verdade. No Brasil, existem mecanismos legais que permitem a responsabilização de quem aciona serviços públicos com má fé. Por isso, o serviço Disque 100 e outros canais de denúncias devem ser utilizados com responsabilidade.
18: É preciso apresentar provas materiais para a abertura de um protocolo de denúncia?
13: Mito. As provas ajudam na apuração, mas não são obrigatórias, porque nem sempre é possível reunir materiais que comprovem uma violação. Mas algumas informações são essenciais para o prosseguimento da denúncia, como o nome da vítima e do autor, local, data e a descrição do episódio. Vale lembrar que a ligação para o Disque 100 é gratuita e, além do atendimento telefônico, o serviço recebe denúncias pelo WhatsApp, Telegram, videochamadas em língua brasileira de sinais e presencialmente na sede do Ministério dos Direitos Humanos e da Cidadania, em Brasília. Reportagem Graziele Bezerra.
3: E quem precisar recorrer ao Disque 100 pelo WhatsApp, anote aí, o número é 61 99611 0100.
1: A prova nacional docente, a PND, será realizada neste domingo, dia 20, em 806 cidades de todo o país.
3: A avaliação pode ser usada em processos seletivos e concursos públicos para a carreira de professor da educação básica.
5: Neste domingo acontece a Prova Nacional Docente. A avaliação é destinada a concluintes de licenciaturas, graduados e profissionais da educação interessados em utilizar a nota em processos seletivos para a carreira docente. Nesta edição, a PND tem uma função a mais. A mesma avaliação teórica será utilizada como Exame Nacional de Desempenho dos Estudantes, o ENAD das licenciaturas. A prova avalia a formação dos estudantes que pretendem atuar na educação. O diretor de graduação do Instituto Federal do Tocantins, Daniel Marra da Silva, destaca que a avaliação é fundamental para certificar o conhecimento dos futuros educadores e dos cursos de licenciaturas.
19: Além de avaliar o desempenho do estudante no curso e nos dar um retrato de como que o curso está sendo desenvolvido mesmo, da qualidade, ou nos oferece subsídios para melhorias, né? Também oferece essa oportunidade ao estudante de, a partir do desempenho, assumir um concurso público por instituições que adotem esse sistema.
5: A prova tem duas partes. São 30 questões objetivas e uma discursiva de formação geral docente, além de outras 50 questões específicas da área de licenciatura. Ao todo, são 21 áreas avaliadas, entre elas pedagogia, matemática, história, geografia e educação física. Elisiane Marim Galeazzi, estudante de Farroupilha, no Rio Grande do Sul, vai participar do exame e fala como se preparou.
20: É importante desenvolver uma boa capacidade de interpretação, relacionando os conteúdos estudados com as situações concretas da prática docente.
5: João Antônio, estudante de Física em Palmas, Tocantins, também vai participar. Para ele, a carreira já está definida
20: da prática docente.
5: João Antônio, estudante de Física em Palmas, Tocantins, também vai participar. Para

0: de confirmação da inscrição disponível no sistema PND. Com locução de Edinaldo Júnior, reportagem Pablo Mundim.
1: Hoje é Dia Nacional de Conscientização e Incentivo ao Diagnóstico Precoce do Retinoblastoma,
2: que é o câncer nos olhos mais comum em crianças.
1: A melhor estratégia de combate à doença é observar os olhinhos e fazer exames preventivos.
2: E o tratamento está disponível no Sistema Único de Saúde.
3: O retinoblastoma é um tipo raro de câncer ocular que se desenvolve na retina. Ele acomete principalmente crianças com menos de 5 anos de idade. É o tumor intraocular mais frequente na infância. A chefe do Serviço de Oncologia Pediátrica do Instituto Nacional do Câncer, o INCA, doutora Sima Ferman, fala dos sintomas da doença.
4: Os principais são a leucocoria, que é o reflexo branco na pupila quando a luz incide. Mas tem outros sinais e sintomas também importantes, como o estrabismo, ou mesmo o olhinho vermelho, né, que fica vermelho, ou dor, ou queda da visão. São sintomas importantes e que merecem uma investigação o mais rápido possível.
3: E hoje é o Dia Nacional de Conscientização e Incentivo ao Diagnóstico Precoce do Retinoblastoma. Descobrir a doença com antecedência é fundamental para um tratamento de sucesso, com até 98% de cura, diminuindo assim as chances de cegueira. O retinoblastoma ganhou maior visibilidade após a filha dos jornalistas Tiago Leifert e Dayana Garbim receber o diagnóstico da doença. Depois disso, o casal criou uma ONG e uma campanha De Olho nos Olhinhos, que incentiva pais e responsáveis a fazerem pelo menos um exame de vista a cada 6 meses para afastar o risco da doença. A campanha tem o apoio do Instituto Nacional do Câncer. Tiago Leifert fala da importância do diagnóstico precoce.
5: O retinoblastoma atinge crianças de 0 a 5 anos. Elas não vão falar que elas não estão enxergando, elas vão tentar se adaptar. E cabe a nós, os adultos que estão ali em volta, a gente tem que ficar de olho nos olhinhos. Então a gente decidiu compartilhar com as famílias para que as pessoas pudessem chegar ao tratamento antes do que a gente conseguiu. Não só as famílias, também professores, a tia da creche, grupo do futebol, do seu condomínio, todo mundo tem que ficar de olho nos olhinhos.
3: O Sistema Único de Saúde oferece tratamento integral para o retinoblastoma. Os pacientes são encaminhados para unidades de assistência de alta complexidade em oncologia. O SUS cobre exames, cirurgias, quimioterapia e radioterapia quando são necessárias. As informações sobre o tratamento estão disponíveis em gov.br/INCA. Com locução de Thaísa Vitória, reportagem Cleide Lopes.
1: A Anvisa, Agência Nacional de Vigilância Sanitária, proibiu a importação, o armazenamento, a distribuição, a comercialização e a propaganda e também o uso da caneta de GLP-1 denominada T36.
2: O medicamento não possui registro sanitário junto à Anvisa e não teve a sua segurança e eficácia avaliadas no Brasil.
1: A comercialização desse produto, popularmente conhecido como caneta emagrecedora, por meio do site golfarma.shop, também foi proibida.
2: O site vinha anunciando medicamentos sem registro no Brasil, à base de tirzepatida ou que alegavam supostamente ter como princípio a retatrutida, substância que ainda não possui registro em nenhum país do mundo.
1: É importante esclarecer que sites em geral não podem vender medicamentos para qualquer indicação, em nenhuma hipótese.
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2: Pegue lanterna, capacete, calça e sapato fechado e vista-se com roupas confortáveis.
1: A nossa viagem hoje é no escuro, mas de uma beleza plena.
2: Vamos conhecer as cavernas da Chapada Diamantina, na Bahia.
1: E você ainda tem a opção de visitar uma das mais de 30 mil grutas e cavernas espalhadas por todo o Brasil.
7: Imagina caminhar por um ambiente onde a luz do sol não chega. Em salões subterrâneos, rios, formações rochosas e estruturas que levaram milhares ou até milhões de anos para se formar. É o universo das cavernas e grutas, patrimônio natural brasileiro. E no país, são mais de 30 mil, de acordo com o ICMBio, Instituto Chico Mendes de Conservação da Biodiversidade. E que tal conhecer algumas delas com a gente? Estamos na Chapada Diamantina, no interior da Bahia. E vamos começar nosso roteiro em Iraquara, conhecida como capital das grutas e cavernas. O guia turístico Rael de Souza, que nasceu na

0: cidade. Conta o que você pode encontrar pela região.
1: Ibirapuera, reconhecida como a capital de grutas e cavernas do Brasil. Então, tem mais de 200 grutas catalogadas, somente tem 7 que é aberta à visitação. Eu vou citar aqui o nome de algumas dessas, das grutas, que tem Gruta da Fumaça, Lapa Doce, Caverna Torrinha, Gruta da Pratinha, Gruta Azul, Maneiro, Bolo de Noiva.
0: Dessas grutas que o Rael acabou de citar, entre as mais famosas estão a Lapa Doce e a Gruta da Pratinha. Cada uma oferece uma experiência diferente. A Lapa Doce é uma caverna seca, com formações calcárias milenares e salões que chegam a 25 metros de altura. A única luz que entra é a da lanterna que acompanha os visitantes. Já a Gruta da Pratinha é chamada de Oásis do Sertão Baiano, pelas suas águas incrivelmente azuis e transparentes. Quem não perde a oportunidade de ir a essa região é a baiana Eliseni Fernandes, que hoje mora em São Paulo.
2: Lá em Iraquara mesmo, tem a gruta que fica na Fazenda Pratinha, né? Lá tem duas grutas, que é a Gruta Pratinha e a Gruta Azul. A Gruta Azul, a gente não pode entrar, né, na água, mas para tirar foto. Geralmente, o turista vai, assim, mais no período da tarde, né? Ali, por volta das 2 horas, que é onde o sol bate na caverna e a água ali fica toda iluminada, né? Tem a Gruta Pratinha, que é mais para mergulhar. Mergulho, né? Tem uns passeios ali que você faz o mergulho. É uma experiência, assim, incrível.
0: Visitar nossas cavernas é caminhar entre catedrais de pedras milenares, flutuar em rios subterrâneos de água azul cristalina e vivenciar o silêncio absoluto da natureza. Ficou curioso? Então se liga na dica do ICMBio. Quando for planejar o passeio, verificar a distância e o grau de esforço físico exigido. E sempre que possível, contratar um guia turístico credenciado pelo órgão. Eu sou a Raquel Mariano e até a próxima viagem.
3: Na próxima semana, com a chegada da primavera, vamos falar de flores, projetos e cidades que produzem e exportam esse bem tão delicado.
4: Vamos conhecer Olambra, em São Paulo, uma estância turística conhecida como a Cidade das Flores.
3: O local é responsável por 40% da produção nacional de flores e plantas ornamentais, além de dominar 80% das exportações do setor no país.
4: Então, até sexta-feira, na nossa próxima viagem pelo país.
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4: Fique agora com as notícias do Poder Judiciário e do Congresso Nacional. Boa noite, um bom fim de semana.
3: A gente volta na segunda-feira. Uma boa noite.

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2: Supremo confirma a validade da norma que proíbe delegados de chefiar policiamento extensivo no Rio.
3: Semana Nacional da Execução Trabalhista arrecada mais de 4 bilhões de reais.
2: STJ mantém condenação de ex-deputada Flor de Lis a 50 anos de prisão e anulação de júri que absolveu outros 3 réus.
3: Boa noite, eu sou Leandro Bezerra.
2: Eu sou Walter Lima.
3: Confirmada pelos ministros do Supremo Tribunal Federal a validade da norma que proíbe delegados de chefiar policiamento ostensivo no Rio de Janeiro.
2: A decisão foi tomada em sessão virtual. Os ministros julgaram uma ação direta de inconstitucionalidade contra uma lei estadual de 2025, que estabelece o exercício de funções de comando ou de chefia em forças de segurança.
3: STJ mantém condenação da ex-deputada federal Flor de Lis dos Santos de Souza a 50 anos de reclusão pela morte em 2019 do pastor Anderson do Carmo de Souza, o então marido dela.
2: Os ministros também mantiveram uma anulação de júri que absolveu outros 3 réus. Fátima Uchoa.
4: O assassinato a tiros do pastor Anderson ocorreu na casa da família em Niterói. Flor de Lis foi condenada por planejar o crime. O Tribunal de Justiça do Rio de Janeiro havia anulado a absolvição de uma neta biológica da ex-deputada e de 2 filhos adotivos, sob o fundamento de que a decisão dos jurados foi contrária às provas do processo. Por isso, os 3 devem ser submetidos a novo júri popular. Em relação a Flor de Lis, a relatora no STJ, desembargadora convocada Nilsoni de Freitas, observou que a decisão de pronúncia que levou a ex-deputada a julgamento apresentou fundamentação suficiente com base em provas periciais e testemunhais.
3: Mais de 4 bilhões de reais foram arrecadados nesta edição da Semana Nacional da Execução Trabalhista.
2: Durante 5 dias, a Justiça do Trabalho concentrou esforços para garantir o pagamento de dívidas já reconhecidas. Larissa Batista.
5: Os dados parciais desta edição revelam a dimensão da iniciativa. Cerca de 77 mil audiências foram realizadas em todo o país e mais de 20 mil acordos foram firmados entre trabalhadores e empresas. Ao todo, mais de 4 bilhões de reais foram arrecadados. Neste ano, a Força-Tarefa concentrou esforços nos grandes devedores e na localização de bens. A estratégia buscou encontrar recursos para quitar milhares de dívidas trabalhistas, de quem já tinha o direito reconhecido.
3: As eleições estão chegando e a Justiça Eleitoral tem alguns aplicativos que vão facilitar a vida do eleitor.
2: Essas ferramentas permitem consultar serviços, denunciar irregularidades e acompanhar informações da votação. Estevão Furtado.
6: O e-título permite consultar o local de votação, a situação eleitoral e outros serviços. Já o Pardal é o canal para denunciar irregularidades como propaganda ilegal e suspeita de compra de votos. O boletim na mão permite consultar os votos registrados nos boletins de urna a partir do QR Code impresso no documento. E o aplicativo Mesário reúne treinamentos e orientações para quem vai trabalhar nas sessões eleitorais. Todos eles estão disponíveis gratuitamente nas lojas Google Play e Apple Store.
3: Ministério Público Federal divulga novo balanço sobre o uso de recursos ambientais do caso Brumadinho.
2: O relatório apresenta avanços em obras, compras de veículos, drones e regularização de terras nas unidades de conservação. Sabrine Menezes.
7: Fruto de uma decisão da Justiça Federal, com anuência do MPF, do Ministério do Meio Ambiente e do IBAMA, o projeto G7 Parques Nacionais converte multas ambientais da Vale em investimentos para a preservação de 7 parques nacionais de Minas Gerais. Segundo o relatório, no período mais recente foram solicitados 21 milhões de reais, usados principalmente em contratos de engenharia. Os recursos também financiam projetos de infraestrutura, compra de equipamentos e regularização fundiária. As novas solicitações de aporte financeiro, cerca de 37 milhões de reais, serão utilizados para proteger as unidades, melhorar as estruturas dos parques e incentivar o turismo sustentável.
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3: A você uma boa noite.
2: Um fim de semana excelente e até segunda-feira.
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9: Eu sou Humberto Pinheiro e estes são os destaques de hoje do Jornal do Senado, que começa agora. Plataformas digitais terão que divulgar relatórios sobre proteção de crianças e adolescentes. Há 80 anos, Constituição de 1946 marcava a redemocratização do Brasil. Projeto no Senado amplia direitos de trabalhadores domésticos no seguro-desemprego. Boa noite. As plataformas digitais com mais de 1 milhão de usuários menores de 18 anos precisam publicar o primeiro relatório semestral de transparência previsto no Estatuto Digital da Criança e do Adolescente. O documento deve detalhar as medidas adotadas para proteger crianças e adolescentes, além de informar como a plataforma identifica e enfrenta riscos e recebe e trata denúncias. A exigência vale para provedores e aplicações de internet destinados a menores de idade ou com acesso provável por esse público. Repórter Pedro Pincer.
10: Plataformas digitais acessadas por crianças e adolescentes com mais de 1 milhão de usuários menores de 18 anos precisam publicar o primeiro relatório semestral de transparência previsto no ECA Digital. O documento precisa detalhar como a plataforma protege crianças e adolescentes e como lida com riscos e denúncias. O autor da proposta do ECA Digital foi o senador Alessandro Vieira, do MDB de Sergipe. Ele destaca a importância e o ineditismo da legislação.
11: Nós estamos regulando parcialmente a atividade das empresas mais poderosas da história do capitalismo. Essa é a primeira lei das Américas nessa matéria. As empresas serão obrigadas a, por padrão, organizar seus aplicativos, seus produtos, seus serviços, na forma mais protetiva para a criança e adolescente. Esse é um projeto, essa é uma legislação voltada para a proteção da criança e adolescente.
10: Mais informações sobre o ECA Digital e sobre as obrigações previstas podem ser consultadas em gov.br/ANPD.
9: Há 80 anos, em 18 de setembro de 1946, o Brasil promulgava uma nova Constituição, após o fim do Estado Novo. A Carta Constitucional reestabeleceu as eleições diretas, fortaleceu o Congresso Nacional e devolveu autonomia política e administrativa a estados e municípios. O texto também ampliou direitos e garantias individuais e marcou a redemocratização do país. Mais detalhes com o repórter Rodrigo Rezende.
12: Depois de 15 anos de governo Getúlio Vargas, entre 1930 e 1945, e 8 anos da ditadura do Estado Novo, iniciada em 1937, o Brasil teria, em 1946, uma nova Constituição. O consultor legislativo Gilberto Guerzoni ressalta que o fim da Segunda Guerra acelerou o processo de democratização no país e praticamente exigiu a elaboração de um novo conjunto de leis. O presidente da Assembleia Constituinte foi o senador Melo Viana. Em 18 de setembro de 1946, a nova carta foi promulgada e, segundo Guerzoni, era uma Constituição liberal e a mais democrática até então.
13: Nós temos a volta da autonomia dos estados e municípios, das eleições diretas para governador e prefeito e para presidente da República, né, o restabelecimento das assembleias legislativas, das câmaras municipais e do próprio Congresso Nacional.
12: A Constituição de 1946 ficou em vigor até o golpe de 1964. Ela foi substituída formalmente pela Carta de 1967.
9: A busca pela igualdade de direitos para os trabalhadores domésticos deve ganhar mais um capítulo com o novo projeto apresentado no Senado. A proposta pretende alterar a lei que regulamenta o trabalho doméstico remunerado para equiparar as regras do seguro-desemprego da categoria às aplicadas aos demais trabalhadores. Repórter Douglas Castilho.
14: Atualmente, a trabalhadora doméstica demitida sem justa causa tem direito a ganhar um salário mínimo em até 3 parcelas, desde que tenha trabalhado por pelo menos 15 meses nos dois anos que antecederam o fim do emprego. As demais categorias profissionais podem ganhar de 3 a 5 parcelas e o valor é calculado com base na média dos últimos salários. O consultor legislativo da Casa, Bernardo Schettini, destacou que, apesar dos avanços alcançados nos últimos anos, a garantia plena na Seguridade Social das trabalhadoras domésticas ainda não foi atingida.
15: Hoje, essas trabalhadoras e esses trabalhadores também acessam o FGTS, o próprio seguro-desemprego, têm direito a uma jornada e uma escala de trabalho dignas, recebem horas extras quando devidas. A principal divergência, hoje em dia, no âmbito da Seguridade Social, está no seguro-desemprego.
14: Outro ponto do projeto indica o Fundo de Amparo ao Trabalhador, FAT, como fonte para custear os gastos com a implementação das novas regras. O texto agora aguarda envio às comissões pertinentes.
9: Uma proposta e análise na Comissão de Educação propõe a instalação de botão de pânico nas escolas. Além do dispositivo emergencial para acionar autoridades, o texto também prevê que estabelecimentos de ensino das redes pública e privada implementem medidas como câmeras de vigilância e treinamento de pessoal responsável pelos equipamentos de segurança. O objetivo do projeto é prevenir e combater a violência escolar. Por isso, estipula que todo ano ocorram simulações para testar os planos de segurança, que devem contar com a participação obrigatória de alunos e funcionários. O texto determina ainda que os estados mantenham áreas de inteligência voltadas à prevenção de agressões nas escolas, inclusive no ambiente virtual.
16: Eleições 2026.
9: Falta pouco para o dia das eleições de 4 de outubro. A Justiça Eleitoral já analisou mais de 99% dos pedidos de registro de candidatura em todo o país. Os tribunais eleitorais também já começaram a preparar as urnas eletrônicas. O processo inclui a instalação dos sistemas e a inserção dos dados que serão utilizados na votação. A reportagem é de Raíssa Abreu.
17: Segundo o presidente do TSE, ministro Cássio Nunes Marques, é só depois do julgamento de todos os pedidos de candidatura que os tribunais regionais podem lacrar o sistema das urnas eletrônicas. Os dados dos 13 candidatos à presidência da República já foram carregados. É o que conta o coordenador de processamento da Secretaria Judiciária do Tribunal, Daniel Vasconcelos.
18: Na sequência, os TREs irão fazer também essas cerimônias de encerramento do candidato, de modo que para cada unidade da federação seja dada a carga de todos os cargos, não só de presidente, mas dos demais que estão em jogo esse ano.
17: O primeiro turno das eleições acontece no dia 4 de outubro.
9: Lembrando que neste ano o eleitor irá votar em 2 senadores, mas atenção, são 2 senadores diferentes, um voto para cada candidato ou candidata. Primeiro, o eleitor escolherá um candidato e confirmará a escolha. Em seguida, registrará o outro voto. Se o eleitor repetir o mesmo número nas duas oportunidades, apenas o primeiro voto será considerado válido. O segundo será anulado automaticamente pela urna eletrônica. Também é importante lembrar que na votação para senador, não é possível votar na legenda. Ou seja, o eleitor não poderá digitar apenas o número do partido. Caso isso aconteça, o voto para senador será considerado nulo. No dia da eleição, é permitido levar os números dos candidatos anotados no papel. O primeiro turno da eleição ocorre no dia 4 de outubro. E para ajudar o cidadão a se informar melhor, o Senado Federal criou uma página especial para a cobertura das eleições. O site pode ser acessado por meio do endereço senado.leg.br/eleições. Com trabalhos técnicos de Eliseu Caires, o Jornal do Senado fica por aqui. Acompanhe agora as notícias do Tribunal de Contas da União e da Câmara dos Deputados. Boa noite e um bom fim de semana.
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19: O Tribunal de Contas da União avaliou as barreiras enfrentadas por pequenos provedores de internet no Brasil. Essas empresas têm papel importante na expansão da conectividade. Em municípios com até 30 mil habitantes, elas respondem por 91% das conexões de fibra ótica. A auditoria identificou problemas que aumentam custos e dificultam investimentos. Entre eles estão dificuldades para compartilhar postes, acesso ao crédito e a concorrência com provedores ilegais. O TCU também apontou que o furto de cabos e a atuação de organizações criminosas prejudicam a prestação do serviço em alguns locais. O tribunal recomendou que a Agência Nacional de Telecomunicações e o Ministério das Comunicações revejam as regras de compartilhamento de infraestrutura e adotem medidas contra provedores ilegais. Saiba mais em tcu.gov.br.
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20: Câmara cria regras especiais para controle sanitário da agricultura familiar.
21: Deputados estudam modernizar sistema de busca de pessoas desaparecidas.
22: Comissão inclui cálculo do fator amazônico nas políticas públicas da região.
23: Boa noite. A Comissão da Amazônia aprovou a inclusão do chamado fator amazônico no cálculo das políticas de desenvolvimento social para a região. A repórter Fabielle Pires tem os detalhes.
24: Avançou mais um passo na Câmara dos Deputados a proposta que insere o chamado fator amazônico em políticas públicas do governo federal. O projeto foi aprovado pela Comissão da Amazônia e dos Povos Originários e Tradicionais. A ideia é que sejam considerados custos e prazos adicionais ao planejar e executar políticas de desenvolvimento social na Amazônia Legal, incluindo processos de compras públicas. A proposta foi apresentada por vários deputados da bancada amazônica de partidos diferentes. Segundo a justificativa do projeto, os desafios logísticos da Amazônia acabam aumentando os custos de produtos, serviços e investimentos públicos na região. Esses custos estão relacionados às grandes distâncias, às dificuldades de transporte, ao acesso a comunidades isoladas e às condições climáticas da região. Em entrevista à Rádio Câmara, o relator da proposta da Comissão da Amazônia, deputado Dorinaldo Malafaia, do PDT do Amapá, explicou que a região passa por dificuldades logísticas na organização de diferentes políticas públicas, de distribuição de alimentos e a cobertura vacinal de áreas isoladas.
25: O fator amazônico e o custo amazônico, ele é uma realidade nossa. Nós precisamos avançar do ponto de vista das políticas públicas, das políticas de gestão, para que a gente possa realmente adaptar isso a uma realidade que é a desigualdade regional.
24: O texto foi aprovado pela Comissão da Amazônia na versão sugerida pelo relator. Entre as mudanças propostas por Dorinaldo Malafaia ao projeto original, estão alterações na nova lei de licitações para que o valor estimado das contratações públicas na região amazônica inclua gastos extras com deslocamento, comunicação e acesso limitado a recursos. A proposta, que inclui o fator amazônico em políticas de desenvolvimento social, já havia sido aprovado também pela Comissão de Previdência, Assistência Social, Infância, Adolescência e Família. O projeto agora segue para a Comissão de Constituição e Justiça. Para virar lei, a proposta precisa ser aprovada pela Câmara e pelo Senado. Da Rádio Câmara de Brasília, Fabielle Pires.
16: Desenvolvimento Regional.
20: Roberto Duarte, do Republicanos do Acre, propõe criar um programa nacional para ampliar o acesso à energia solar com linhas de crédito quitadas a partir da própria economia obtida na conta de luz. A iniciativa também prevê o uso do saldo do FGTS para custear a instalação dos sistemas fotovoltaicos.
26: Roberto Duarte acrescenta que a proposta engloba um incentivo a condomínios solares comunitários, condições facilitadas para famílias de baixa renda e uma verba específica para financiar projetos por meio de emendas parlamentares.
16: Consumidor.
20: Celso Russomano, do Republicanos de São Paulo, é autor de projeto que obriga aplicativos de transporte e entrega a detalhar a composição do preço cobrado do consumidor. A plataforma deverá informar quanto fica com a empresa e quanto do valor é repassado a prestadores de serviço e estabelecimentos.
26: Celso Russomano também determina que as informações sobre o preço apareçam antes da confirmação da compra, inclusive quando houver o chamado reajuste dinâmico. O texto ainda exige a disponibilidade do histórico de cada operação por pelo menos 12 meses.
16: Homenagem.
20: Luciano Vieira, do PSDB do Rio de Janeiro, apresentou o projeto que inclui o nome de Sérgio Vieira de Mello no livro dos heróis e heroínas da pátria. A homenagem visa reconhecer a atuação do brasileiro que foi alto comissário da ONU, morto em um atentado à bomba no Iraque em 2003.
26: Luciano Vieira lembra que Sérgio Vieira de Mello atuou durante 34 anos na Organização das Nações Unidas, em missões voltadas à paz e aos direitos humanos. Entre as missões, o parlamentar destaca a condução do processo de independência do Timor-Leste, de 1999 a 2002.
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16: Saúde.
20: Passou em mais uma comissão da Câmara a proposta que prevê a criação de protocolo para atendimento de mulheres na menopausa pelo SUS. A repórter Maria Neves traz mais informações sobre o texto.
2: A Comissão de Finanças e Tributação da Câmara dos Deputados aprovou o projeto que obriga o Sistema Único de Saúde a elaborar protocolo clínico para o tratamento dos sintomas do climatério. Esse período, que começa por volta dos 40 anos e representa a transição da fase reprodutiva para a não reprodutiva da mulher, costuma ser marcado por sintomas físicos e emocionais. A autora do texto, deputada Ana Paula Lima, do PT de Santa Catarina, enumera algumas das dificuldades enfrentadas pelas mulheres nessa fase.
3: Aproximadamente 85% das mulheres experimentam fogachos durante a transição menopausal tardia e no pós-menopausa inicial. E cerca de 50% das mulheres no pós-menopausa eventualmente desenvolvem sintomas de atrofia vulvo-vaginal, incluindo secura vaginal e dispareunia.
2: O projeto original de Ana Paula Lima previa apenas a oferta de terapia hormonal pelo SUS. No entanto, a relatora na Comissão de Finanças e Tributação, deputada Ana Pimentel, do PT Mineiro, recomendou que se aprovasse a versão apresentada na Comissão de Defesa dos Direitos da Mulher. No entendimento da relatora, ao obrigar o Sistema Único de Saúde a oferecer terapia hormonal a mulheres no climatério, o projeto criava despesa obrigatória de caráter continuado para o Executivo Federal. Nesse caso, seria necessário apresentar a estimativa de custo da nova exigência e formas de compensar o gasto. De acordo com Ana Pimentel, o texto aprovado supera essa dificuldade por reformular a proposição em termos predominantemente normativos e programáticos. Em lugar de assegurar de forma direta a oferta obrigatória do tratamento hormonal, passa a prever que o sistema de saúde pode ofertar diferentes abordagens terapêuticas, inclusive hormonais. O projeto agora será analisado pela Comissão de Constituição e Justiça. Se aprovado, poderá seguir para análise do Senado. Da Rádio Câmara de Brasília, Maria Neves.
16: Previdência.
26: Para Adolfo Viana, do PSDB da Bahia, a conquista de um emprego formal não deve significar a perda imediata do Bolsa Família. O projeto de autoria do deputado estabelece a permanência da família no programa por 24 meses com o pagamento integral do benefício.
20: A proposta estabelece que a regra valeria mesmo quando a nova renda ultrapassar os limites atualmente previstos. Adolfo Viana sustenta que a medida dá mais segurança ao trabalhador, estimula a formalização e amplia a base de contribuintes da Previdência Social.
16: Educação.
26: Projeto de Rafael Brito, do MDB de Alagoas, altera a fórmula do repasse do PNAE, o Programa Nacional de Alimentação Escolar, para aumentar os recursos da merenda escolar, especialmente para o Norte e Nordeste. O objetivo é melhor atender estudantes em situação de vulnerabilidade econômica.
1: Hoje, o recurso da merenda é calculado apenas pelo número de alunos matriculados, sem considerar que existem escolas, por exemplo, que a maioria dos estudantes vive em situação de pobreza ou tem na alimentação escolar a principal refeição do seu dia. Essa minha proposta, ela não retira recurso nenhum do município, para ficar bem claro. Todos continuam recebendo o valor que já recebem. O que a gente está fazendo é criar um repasse adicional para os estudantes em situação de pobreza e extrema pobreza, garantindo mais recursos de alimentação justamente para as escolas que atendem quem mais precisa.
26: Rafael Brito esclarece ainda que o aumento será gradual até 2031. Segundo ele, a medida segue uma recomendação técnica do governo federal e usará dados existentes nos sistemas do CadÚnico e do Bolsa Família para evitar distorções e burocracia. A coxinha pode ser reconhecida como patrimônio cultural e material do Brasil por causa de sua relevância histórica, cultural e gastronômica. O texto de Vitor Lipe, do PSD de São Paulo, destaca a presença do salgado em diferentes regiões e sua relação com a identidade alimentar do país.
4: O deputado também ressalta a importância econômica da coxinha, especialmente para pequenos negócios, como lanchonetes e vendedores ambulantes. Segundo Vitor Lipe, a produção e a comercialização do salgado movimentam uma cadeia que envolve empreendedores, indústria e geração de empregos.
16: Segurança Pública.
26: Comissão aprova projeto que busca modernizar o sistema de busca de pessoas desaparecidas. A repórter Silvia Munhato traz mais detalhes sobre as medidas a serem adotadas, inclusive o uso de câmeras de segurança.
5: A Comissão de Finanças e Tributação da Câmara dos Deputados aprovou proposta que busca modernizar a Política Nacional de Busca de Pessoas Desaparecidas. O texto reforça o uso de tecnologia nas investigações. Pela proposta, a política passa a tratar, além do desaparecimento, do combate ao tráfico de pessoas, inclusive quando o crime ocorrer no exterior contra a vítima brasileira. O texto prevê a autorização do uso de câmeras e reconhecimento facial para apoiar as investigações e acelerar a localização de desaparecidos com regras para proteger dados e preservar o sigilo das apurações. Outra medida é a integração de dados entre sistemas municipais, estaduais e federais, para unificar as ações de busca. No Código Penal é criado artigo que tipifica o crime de desaparecimento ou tráfico de pessoas, englobando condutas como exploração sexual, trabalho escravo, adoção ilegal e remoção de órgãos, prevendo agravantes para situações envolvendo funcionários públicos, vulneráveis ou deslocamento da vítima para outra região. Também é incluído o crime de desaparecimento de pessoas na Lei de Crimes Hediondos, quando praticado contra crianças e adolescentes. E o texto ainda regulamenta o uso do alerta Amber, que teria o objetivo de emitir alertas nacionais para a localização rápida de pessoas desaparecidas a menos de 24 horas. O relator da proposta na Comissão de Segurança Pública, deputado Sanderson, do PL do Rio Grande do Sul, destacou a necessidade de investimentos na área de inteligência.
6: Hoje nós temos algo em torno de 10% apenas dos crimes cometidos são levados a uma condenação. É muito pouco. Nós precisamos elevar isso, mas para elevar precisamos de tecnologia, de inteligência policial, para que o promotor tenha condições de oferecer a denúncia e que os magistrados tenham condições de, com base nas provas, condenarem os culpados, mas a tecnologia deve estar a favor da população brasileira e esse projeto, então, vem justamente nesse sentido.
5: Já a relatora na Comissão de Finanças e Tributação, deputada Camila Jara, do PT do Mato Grosso do Sul, fez alterações no sentido da implementação gradual das medidas previstas. O objetivo é adequar as mudanças à capacidade orçamentária da administração pública. A proposta que moderniza a Política Nacional de Busca de Pessoas Desaparecidas ainda será analisada pela Comissão de Constituição e Justiça. Depois, seguirá para o plenário da Câmara. Da Rádio Câmara de Brasília, Silvia Minhato.
7: Fred Linhares, do Republicanos, apresentou o projeto que inclui o Distrito Federal na regra que aumenta a pena para furto de veículo levado a outra unidade da federação. A mudança busca eliminar a omissão do Código Penal, que atualmente menciona apenas os estados e outros países.
26: Pela proposta de Fred Linhares, o transporte de veículo furtado para o Distrito Federal impõe ao responsável uma pena de 4 a 10 anos de prisão, além de multa. O parlamentar considera que a alteração dá mais segurança jurídica à aplicação da lei.
7: Jadiel Alencar, do Republicanos do Piauí, apresentou relatório favorável à aprovação de projeto que amplia a proteção da imagem, da voz e da privacidade de crianças e adolescentes no ambiente digital. Ele explica que o texto busca combater situações de exposição abusiva.
26: Jadiel Alencar defende que conteúdos considerados prejudiciais sejam retirados das plataformas, com medidas para impedir a republicação do mesmo material. O texto também prevê a exclusão desses conteúdos dos resultados dos serviços de busca na internet.
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16: Agricultura.
7: A Câmara aprovou regras especiais para o controle sanitário de produtos da agricultura familiar. A repórter Paula Bittar nos conta quais são.
11: A Comissão de Constituição e Justiça da Câmara aprovou uma proposta que prevê regras especiais para o controle sanitário e o comércio de produtos alimentícios da agricultura familiar, como doces, queijos e bebidas. O principal ponto da proposta é isentar de autorização governamental prévia a fabricação, a distribuição e a venda de produtos alimentícios coloniais ou artesanais da agricultura familiar, desde que cumpridas certas regras. Pelo texto, poderá haver fiscalização sanitária sobre os alimentos coloniais e artesanais produzidos pelos agricultores familiares, mas ela será prioritariamente orientadora. O projeto prevê que a dispensa de autorização governamental dependerá do cumprimento da lei e de normas relativas à produção, ao controle sanitário e às boas práticas de fabricação. De acordo com o texto aprovado, para comercializar os produtos alimentícios coloniais ou artesanais, os agricultores familiares deverão efetuar o registro eletrônico automático de cada produto previamente à primeira comercialização junto ao órgão competente definido em regulamento, com informações sobre o responsável pela produção, caracterização do produto, área geográfica de comercialização e outras informações. Também deverão capacitar em boas práticas de fabricação de alimentos o profissional responsável por registrar produtos que apresentem risco sanitário relevante, que são, em geral, alimentos mais suscetíveis à deterioração ou contaminação por micro-organismos. O projeto, que prevê regras especiais para o controle sanitário e o comércio de produtos alimentícios da agricultura familiar, segue agora para o Senado Federal. Na Rádio Câmara, de Brasília, Paula Bittar.
26: Dr. Flávio do PL do Rio de Janeiro apresentou projeto para reduzir barreiras à venda regional de produtos da agricultura familiar e artesanal. A proposta permite que produtos circulem fora da cidade de origem sem exigência de adesão ao Sistema Federal de Inspeção.
12: O produtor, às vezes, ele produz um queijo, ou um salame, ou um doce no seu município. E ele tem um selo de inspeção municipal. E ele só pode comercializar dentro do município dele. Mas o profissional que dá o selo de inspeção municipal é o mesmo que dá o selo de inspeção estadual e o selo de inspeção federal, que é o CIF. E, às vezes, você tem um município de 1 quilômetro de divisa com outro. A pessoa faz o queijo aqui e é convidado para participar de uma feira de produtos da agricultura familiar ou artesanal. Não pode ir porque ele não tem o CISB ou o CIF. O nosso projeto de lei pede que quem tenha o SIM possa comercializar o seu produto da agricultura familiar e artesanal nos municípios vizinhos também. Então a gente quer que, como se fosse, diga sim ao sim, quem tem o sim possa comercializar seu produto em todos os municípios do seu estado.
7: Dr. Flávio afirma que regras sanitárias criadas para grandes empreendimentos dificultam a regularização de pequenos produtores, incentivam a informalidade e limitam o acesso a mercados. Ele explica que o projeto prevê regulamentação pelo Ministério da Agricultura em até 180 dias.
26: Diego Andrade, do PSD de Minas Gerais, defende a criação do programa Leite do Povo para oferecer até 30 litros por mês aos beneficiários do Bolsa Família. Pela proposta, o governo federal deve pagar parte do custo e o restante seria descontado diretamente do benefício.
9: Diego Andrade afirma que a iniciativa pretende ampliar o acesso à alimentação com prioridade para famílias com crianças pequenas, gestantes e idosos. Ele também defende que a compra do leite seja feita de produtores e cooperativas brasileiras para fortalecer a produção nacional.
26: Termina agora o Jornal Câmara dos Deputados, produzido pela Rádio Câmara, com trabalhos técnicos de Wellington Teles e apresentação de Val Monteiro e Luciana Vieira. Uma boa noite para você.
9: A Voz do Brasil está de volta na segunda-feira. Boa noite e bom fim de semana.
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0: Em Brasília, pontualmente, 8 horas.
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0: Olá, boa noite. Esta é a Rádio Senado e eu sou Regina Pinheiro. Ficamos com a programação musical de Carlos Andrade, abrindo o bloco Gilberto Gil.

0: Esse foi o som dos novos baianos, Besta é Tu. A Cor do Som e Daniela Mercury, Beleza Pura. Antes, Gilberto Gil, Drão.
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0: Em Brasília, 8h13.
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2: Os adversários do presidente Juscelino Kubitschek diziam que seria impossível inaugurar Brasília na data prometida, 21 de abril de 1960. O senador João Vilas Boas discursou:
3: "O presidente está distribuindo convites até ao Papa e à Rainha da Inglaterra para assistir o quê? A andaimes, apartamentos em construção e ruas poeirentas. É grande o ridículo de nosso governo."
2: JK inaugurava cada novo edifício com pompa e circunstância. O senador Mendes Sá fez piada:
4: "Em 21 de abril, pedir-se-á emprestado um cadáver à Goiânia para a inauguração do cemitério em Brasília."
2: Apesar das críticas, JK cumpriu a promessa e no feriado de Tiradentes, Brasília se tornou a nova capital.
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0: Fechando a sequência, Fernanda Abreu e Gruveria Eletroacústica do Bem. Os Garotim é Preciso Saber Viver. E ainda, Sandra de Sá e Cassiano Primavera.
1: Proposta que prevê a inclusão de vacina contra herpes zóster no calendário de imunização do SUS ainda precisa passar por uma nova votação no Senado. A Comissão de Assuntos Sociais aprovou o texto no início de setembro. Como a proposta foi alterada durante a análise, o texto precisa ser votado novamente pela própria comissão. A medida prevê a oferta da vacina pelo Sistema Único de Saúde. A reportagem é de Yasmin Rodrigues.
2: A ideia é ampliar a vacinação gratuita para pessoas a partir dos 50 anos e também para adultos com imunossupressão ou outras condições que comprometam o sistema imunológico. O projeto que prevê a oferta gratuita da vacina contra o herpes zóster pelo SUS ainda precisa ser votado novamente no Senado. Depois das mudanças feitas pela relatora, senadora Mara Gabrilli, do PSD de São Paulo, e aprovadas na Comissão de Direitos Humanos, a Comissão de Assuntos Sociais terá que analisar o texto mais uma vez. Essa nova votação é necessária porque a proposta inicial foi alterada durante a análise nas comissões do Senado. Na primeira votação na Comissão de Assuntos Sociais, a atual relatora, a senadora Damaris Alves, do Republicanos do Distrito Federal, destacou que a vacina já tem registro sanitário no Brasil.
3: A vacina Comirnaty já possui registro sanitário no Brasil e a indicação para adultos a partir de 50 anos para indivíduos imunocomprometidos.
2: O texto previa, originalmente, a vacinação para pessoas com mais de 60 anos. A redução para 50 anos foi feita na Comissão de Direitos Humanos pela relatora senadora Mara Gabrilli.
4: A vacina recombinante contra herpes zóster apresenta eficácia elevada e perfil de segurança amplamente documentado, com proteção sustentada em diferentes faixas etárias.
2: O herpes zóster é provocado pelo mesmo vírus da catapora, que pode permanecer adormecido no organismo por anos e voltar a se manifestar principalmente com o avanço da idade ou em pessoas com o sistema imunológico comprometido. A doença provoca lesões na pele e dores nos nervos que, em alguns casos, permanecem por períodos prolongados.
0: 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Em Brasília, 8h29. Abrindo o bloco, Luiz Melodia.

0: fala com pobre, não dá mão a preto, não dá muito certo não, né, Joana? Fala sério.
1: Você tem toda a razão, Tereza.
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